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3: Olá, boa noite.
4: Boa noite para você que nos acompanha em todo o país.
3: Quarta-feira, 10 de junho de 2026.
4: Vamos ao destaque do dia: desenvolvimento ambiental.
3: Presidente Lula assina a nova Política Nacional de Recuperação da Caatinga para, entre outras coisas, enfrentar a desertificação na região Nordeste.
4: E destina 2 bilhões de reais para ações do IBAMA e do ICMBio na bacia do Rio Doce, onde houve desastre de Mariana.
3: Ações também incluem ampliação de parques nacionais no Piauí, Tocantins, Pará e Rondônia.
4: O presidente destaca que desenvolvimento econômico tem que estar aliado à preservação ambiental.
5: Aprender a ser capitalistas civilizados e não capitalistas destruidores da nossa floresta.
3: E ainda, o presidente recebeu hoje o resultado do trabalho do Conselho de Desenvolvimento Econômico Social Sustentável, no último semestre.
4: O conselhão é formado por representantes dos setores empresarial, sociedade civil e membros do governo.
3: Pacto contra o feminicídio, mudança na escala de trabalho e transição ecológica estiveram entre os temas.
4: Você vai ouvir também investimento em pesquisa e inovação.
3: A gente conversa hoje com Luiz Antônio Elias, presidente da FINEP, a financiadora de estudos e projetos do governo do Brasil.
4: Ele vai falar do papel estratégico que a criação de novas tecnologias tem para o desenvolvimento do país e no posicionamento internacional do Brasil.
3: Hoje, na apresentação da Voz do Brasil, eu, Mariana Jungmann e Luciano Seixas.
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3: Pacto contra o feminicídio, mapa do caminho para a transição ecológica, mudanças na escala semanal dos trabalhadores brasileiros.
4: Temas que foram tratados hoje na reunião do Conselho de Desenvolvimento Econômico Social Sustentável, o Conselhão.
3: O órgão consultivo reúne autoridades, pesquisadores, empresários, representantes de federações e de organizações da sociedade civil.
4: E eles apresentaram ao presidente Lula o resultado do trabalho ao longo do último semestre.
6: Da soberania nacional ao protagonismo global. Este foi o tema do encontro do Conselho de Desenvolvimento Econômico, Social e Sustentável, o Conselhão, que discutiu temas como enfrentamento ao feminicídio, segurança pública, desenvolvimento sustentável e economia. O presidente Lula agradeceu o trabalho dos cerca de 200 conselheiros e reforçou a importância deles em temas que impactam em todo o país.
7: Eu queria agradecer a dedicação de cada mulher, de cada homem que assumiram a responsabilidade de participar desse conselho, de preparar propostas para ajudar o governo a fazer coisas diferentes, a fazer coisas apresentadas pela sociedade civil.
6: No tema de combate à violência contra a mulher, foi apresentado um balanço dos primeiros 4 meses do Pacto contra o Feminicídio, assinado pelos poderes Executivo, Legislativo e Judiciário. A primeira-dama, Janja Lula da Silva, destacou os resultados.
8: O tempo médio para análise das medidas protetivas de urgência caiu de 16 dias para cerca de 3 dias. Isso está acontecendo até com o mínimo de 2 horas a gente tem medida protetiva sendo emitida. E mais da metade das decisões, 53, já são proferidas no mesmo dia. Isso é o que importa. E a gente precisa falar muito sobre isso. As mulheres precisam ter essa informação.
6: Na área da economia, o ministro da Fazenda, Dario Durigan, ressaltou os avanços. Ele afirmou que o Brasil tem demonstrado estabilidade econômica, além de crescimento acima da expectativa, e defendeu o fim da escala 6x1, que aguarda a aprovação no Senado, como passo importante no combate às desigualdades.

0: maldades.
1: Quem hoje já está na escala 5x2 é quem ganha mais, é quem teve tempo e muitas vezes oportunidade familiar de estudar por mais tempo. E quem está na escala 6x1 são os trabalhadores mais mal remunerados, trabalhadores negros, mulheres. Portanto, é um tema de desigualdade do mundo do trabalho encarar o tema da 6x1.
0: Durante o evento, foram destacadas várias políticas públicas recentes, que partiram de recomendações do Conselhão, como o programa Acredita, o Pacto pela Igualdade Racial e a Lei do Mercado de Carbono. Na área de meio ambiente, o conselheiro Matheus Silva, que é coordenador do Conselho Nacional das Populações Extrativistas e membro mais jovem do Conselhão, apresentou os resultados e disse que é preciso continuar avançando.
2: Sabemos reconhecer os nossos avanços, mas também sabemos que precisamos avançar muito mais, especialmente nessa terra e a crédito com o PRONAF ainda muito distante dos nossos territórios, porque fortalecer a Amazônia é fortalecer o Brasil.
0: O Conselhão é um fórum consultivo que reúne centenas de representantes da sociedade civil, empresários, acadêmicos e movimentos sociais para debater e propor políticas públicas e estratégias de desenvolvimento para o país. Ele foi retomado em 2023 e está em sua 7ª plenária. Reportagem Luciana Colares de Holanda.
3: Recursos para o meio ambiente, criação de novas áreas de proteção ambiental e uma nova iniciativa para a recuperação da Caatinga brasileira.
4: São algumas das medidas anunciadas pelo governo do Brasil nas comemorações pelo Dia Mundial do Meio Ambiente, celebrado em 5 de junho.
3: A repórter Gabriela Noronha acompanhou e traz os detalhes.
5: Recuperação da vegetação nativa aliada à valorização das comunidades tradicionais da Caatinga. Isso é o que propõe o novo programa Recaatingar. A iniciativa do Ministério do Meio Ambiente e Mudança do Clima foi lançada nesta quarta-feira e conta com um aporte inicial de 60 milhões de reais do Banco Nacional de Desenvolvimento Econômico e Social e do Banco do Nordeste. Dentre as ações previstas está o enfrentamento da desertificação no bioma, que está presente em 10 estados e ocupa 11% do território nacional. Outras ações de preservação da Caatinga também fazem parte da Lei da Política Nacional para a Recuperação do Bioma, sancionada nesta quarta-feira pelo presidente Lula, durante a cerimônia em alusão ao Dia Mundial do Meio Ambiente. O presidente lembrou que a sociedade brasileira está mais consciente para a proteção ambiental.
6: Houve uma evolução daqueles que defendem os quilombos, daqueles que defendem a remarcação da terra indígena. Houve uma evolução dos empresários que sabem que hoje eles pagarão com preço muito caro se eles não respeitarem regras mínimas de defesa da questão ambiental. E é uma evolução. Aprender a ser capitalistas civilizados e não capitalistas destruidores da nossa floresta.
5: O pacote de medidas anunciado nesta quarta-feira também incluiu recursos para a Agenda Ambiental Brasileira. São 2 bilhões de reais para investimentos na bacia do Rio Doce, importante região hidrográfica do Sudeste brasileiro e fundamental para o abastecimento, economia e biodiversidade dos estados de Minas Gerais e Espírito Santo. Além disso, 834 milhões de reais do Fundo Clima serão investidos em projetos de restauração da vegetação nativa. Segundo o ministro do Meio Ambiente e Mudança do Clima, João Paulo Capobianco, o objetivo das novas medidas inclui não apenas a conservação do meio ambiente, mas também o fortalecimento da economia nas regiões afetadas.
7: Proteger o meio ambiente não é olhar apenas para as próximas gerações, é cuidar das condições de vida das populações brasileiras no presente.
5: Já o Fundo Amazônia, mecanismo financeiro de captação de doações internacionais para preservação e combate ao desmatamento na Amazônia, recebeu a doação de 270 milhões de reais do Reino Unido. E o número de doadores vem aumentando, como detalhou a diretora socioambiental do BNDES, Tereza Campelo.
8: Passamos assim, nesse seu mandato, presidente, de 2 doadores para 9 doadores, mostrando que o Brasil tem compromisso com essa agenda para ajudar a salvar o planeta.
5: No campo da conservação ambiental, foram assinados atos que ampliam os parques nacionais da Serra das Confusões e de 7 cidades no Piauí e criam o

0: Parque Nacional do Tanaru, em Rondônia, e a Área de Proteção Ambiental do Paleocanal do Rio Tocantins, no Pará. Reportagem Gabriela Noronha.
1: Talvez você ainda não conheça a FINEP, empresa financiadora de estudos e projetos.
2: Ela é ligada ao Ministério da Ciência, Tecnologia e Inovação e tem o papel de transformar o potencial científico e tecnológico brasileiro em projetos de inovação.
1: E essa inovação científica vai se converter depois em novos produtos, serviços, medicamentos, tecnologias que você usa no seu dia a dia.
2: Hoje nós conversamos com o presidente da FINEP, Luiz Antônio Elias, para saber mais sobre esse trabalho e sobre o novo momento da empresa, com o apoio de projetos de maior complexidade. Boa noite, presidente.
3: Boa noite, agradeço o convite. É muito importante para a FINEP estar aqui presente e apresentar os projetos que nós estamos fazendo nesse imenso Brasil.
2: Então, vamos justamente começar explicando melhor para o nosso ouvinte, para quem não conhece, que tipo de projetos a FINEP financia, qual que é o papel da empresa nesse desenvolvimento tecnológico do país.
3: A FINEP se consolida nessas últimas 5 décadas, ela foi fundada em 1967, como a instituição mais importante no fomento à infraestrutura científica, portanto, aos laboratórios, à geração do conhecimento, à capacidade de desenvolvimento tecnológico, portanto, às startups, às ICTs, e à capacidade de inovação no Brasil, oferecer crédito às empresas para que elas possam impulsionar as suas cadeias de valor e aumentar o valor agregado dos seus produtos. Mas ainda no momento de um risco geopolítico intenso, ou seja, nós vivemos um momento muito difuso a nível internacional. A ideia do multilateralismo se esgota e a percepção de que as políticas industriais devem estar cada vez mais retomadas. A FINEP também exerce um papel central na retomada da política industrial no Brasil.
1: Bem, para isso, a empresa recebeu um aporte de 3 bilhões e meio de reais para o financiamento de novos projetos, né? De onde vieram esses recursos e quais são as prioridades?
3: Os recursos de 3,5 bilhões, na verdade, eles advêm para a capitalização da FINEP. A FINEP, na verdade, esse ano deverá receber 17,7 bilhões de reais do FNDCT. O FNDCT, criado em 1969, é o maior fundo de desenvolvimento da América Latina para a área científica e para a área tecnológica e de inovação. Esse ano é um ano histórico, são 17,7. Além disso, nós teremos acesso, por determinação do presidente Lula, que colocou esta agenda na centralidade do processo de desenvolvimento brasileiro, mais 25 bilhões de reais para o crédito. Subentende que a FINEP deverá estar operando em processos de crédito direto e nas operações indiretas, mais na infraestrutura científica, quase 40 bilhões de reais esse ano.
2: Agora, o senhor mencionou na sua primeira resposta todo o contexto geopolítico que a gente vem vivendo e existe um posicionamento estratégico da FINEP quando a gente fala da inserção internacional do Brasil, né? Porque a empresa acaba ajudando aí a definir onde o país vai apostar em desenvolver as suas pesquisas, seu desenvolvimento. Quais são essas áreas? Qual é a escolha estratégica nesse momento para o desenvolvimento de inovação no Brasil?
3: Nós estamos muito condicionados àquilo que se chama da nova indústria Brasil. No processo de reconstrução e transformação com o presidente Lula, nós entendemos que era necessário construir, por missões, uma nova estrutura industrial, baseada em capacidade científica, orientando a parte de inovação para a agroindústria, para a defesa, para a transformação digital, para a descarbonização, para perceber a mobilidade urbana, é necessário que a gente dê mais qualidade de vida à população e saneamento, e olhar também a base de infraestrutura para toda a parte de genética, ou seja, bioinsumos e biotecnologia. Isso acompanha a fronteira do conhecimento no mundo, que cada vez mais, pela emergência climática ou pelo olhar da introdução da inteligência artificial e pela robótica avançada, precisa ser alterado. Um dado importante para os ouvintes. 60% da pauta de exportação hoje brasileira ainda se condiciona a recursos naturais. Nós temos que ser protagonistas. Se queremos ser protagonistas, temos que cada vez mais incentivar a capacidade científica e olhar a fronteira do conhecimento agregando valor ao produto nacional.
1: Presidente, a partir do desenvolvimento dessas novas tecnologias nesses setores, como fazer, como converter isso em desenvolvimento na melhora da vida das pessoas?
3: Isso melhora porque nós estamos apoiando projetos na área de vacinas, por exemplo. Nós estamos apoiando projetos na área de bioinsumos, que é necessário para a questão de alimentos. Nós estamos apoiando projetos na área de fertilizantes. Estamos apoiando projetos relacionados à descarbonização. Portanto, isso, como o presidente Lula colocou muito claramente, nós estamos num momento de estabilidade e precisamos avançar em áreas que são estratégicas para o conhecimento brasileiro. Temos uma matriz energética extremamente limpa. aproveitar isso nessa transição energética no mundo é colocar o Brasil naquilo que eu chamo

0: no protagonismo social e no protagonismo internacional.
1: Pois é, e a FINEP vem recebendo mais recursos ao longo dos últimos anos, e isso também se converteu em projetos de maior complexidade que vêm sendo apoiados por
0: ela.
1: Com
0: certeza, com certeza. A subvenção econômica que lançamos recentemente são 3,3 bilhões de reais na gestão da ministra Luciana Santos, são em áreas justamente que são o núcleo duro do conhecimento, para que a gente possa fazer a diferença. Em que? Na agroindústria, na mobilidade. E uma questão importante, olhamos o social na agricultura familiar e na diferença, ou seja, nas assimetrias territoriais que a gente precisa corrigir, olhando a dimensão do Brasil, que é continental. Portanto, na subvenção econômica tem uma proposta de 300 milhões de reais para o Norte, Nordeste e Centro-Oeste impulsionar suas cadeias locais.
2: E como é que a FINEP atua em diferentes regiões do país para diminuir essa desigualdade?
0: Ela atua, na verdade, nesses segmentos que eu acabei de mencionar e percebendo também o local. Mais ainda, ela atua de forma vertical na estruturação de políticas com as fundações de amparo à pesquisa, nos programas que nós chamamos de Centelha e Tecnova, olhando o empreendedorismo local, olhando as startups locais, olhando as ICTs locais. Também impulsiona pela via do que eu chamei da infraestrutura, com as universidades. O hub do conhecimento está nas universidades. É preciso que a gente cada vez mais impulsione laboratórios de conhecimento que gerem capacidade e resultado para a sociedade brasileira.
1: Toda uma cadeia, né, presidente?
0: Toda uma cadeia.
1: Muito bem, nós conversamos com Luiz Antônio Elias, presidente da FINEP, a financiadora de estudos e projetos do governo federal. Muito obrigado pela sua entrevista à Voz do Brasil.
0: Eu que agradeço essa oportunidade para a FINEP e para o momento tão importante que essa instituição está vivendo hoje.
2: O novo PAC, Programa de Aceleração do Crescimento, já executou 90% dos recursos previstos até 2026.
1: São obras, programas e planos de governo que estão com andamento adiantado.
2: O programa prioriza as regiões mais vulneráveis do país e com menos acesso a serviços públicos.
3: Estradas, moradias, escolas, hospitais, obras de saneamento, energia e mobilidade urbana. Os investimentos em infraestrutura avançam em todo o país. Já foram executados praticamente 90% dos recursos previstos para o novo PAC até o final deste ano, o que corresponde a 1 trilhão e 200 bilhões de reais. Quase 11 mil empreendimentos contratados já foram concluídos. Entregas que ajudam a gerar emprego e renda no país, de acordo com Roberto Nami Garibe Filho, secretário especial do Programa de Aceleração do Crescimento.
4: Nós estamos batendo um recorde esse ano de investimento em infraestrutura. Isso fez sentir tanto na menor taxa de desemprego da história, que atingimos 5,4 se você pegar os 12 anos, e temos também a maior massa salarial. Nesses dados você consegue ver a presença do PAC, porque ele tem um efeito multiplicador sobre a economia bastante forte e isso impacta na vida cotidiana das pessoas.
3: Na área de habitação, por exemplo, foram entregues quase 2 milhões de moradias por meio do programa Minha Casa Minha Vida até março deste ano. Na educação, foram criados 111 institutos federais e 100 mil escolas em todo o país passaram a contar com rede Wi-Fi. Na área de concessões, foram realizados 57 leilões federais de rodovias, ferrovias, portos e aeroportos em 3 anos. O novo PAC também investe em obras de prevenção de desastres e adaptação às mudanças climáticas, para aumentar a proteção da população, como explica o secretário Roberto Nami Garibe Filho.
4: Nós estamos investindo quase 16 bilhões em prevenção ao risco. O nosso investimento ele é distribuído, né, levando em consideração quanto cada cidade está, de alguma forma, suscetível a esse tipo de risco, tanto de alagamento como de encosta.
3: Roberto Nami ressaltou ainda os investimentos em mobilidade urbana. São quase 16 bilhões de reais destinados à renovação de frota, com a entrega de veículos menos poluentes e mais confortáveis para a população. Lançado em 2023, o novo PAC foi estruturado em torno da industrialização, da transição ecológica e da redução das desigualdades sociais e regionais. O programa estabelece critérios de seleção que priorizam regiões com menor índice de desenvolvimento humano, maior déficit de serviços públicos e menor capacidade fiscal. Reportagem Pablo Mundim.
1: Uma nova terapia desenvolvida por pesquisadores brasileiros pode mudar o cenário dos tratamentos de cânceres hematológicos, como os linfomas.
2: Segundo os resultados preliminares divulgados hoje, a terapia CAR-T-Cell tem quase 90% de eficácia, com redução ou desaparecimento dos tumores.
1: O estudo contou com 100 milhões

0: de reais do governo federal e já foi aplicado em 25 pacientes do Sistema Único de Saúde.
1: O ministro da Saúde, Alexandre Padilha, acompanhou a divulgação em São Paulo e comemorou os resultados.
2: Nós recebemos aqui os resultados preliminares, são muito animadores, mais de 87% de resultado positivo de pacientes que já tinham passado por outras formas de tratamento, tanto quimioterapia, radioterapia, transplante, e que vem agora no CAR-T-CEL uma esperança nesse tratamento.
0: Mais 81 pacientes vão receber o tratamento até o fim do ano.
1: A expectativa é que, com a confirmação dos resultados e o registro sanitário da Agência Nacional de Vigilância Sanitária, a terapia passe a ser oferecida em todo o território nacional.
0: A partir da semana que vem, o contribuinte que quiser regularizar débitos com a União vai precisar de níveis maiores de segurança ao usar a conta gov.br.
1: A mudança acontece a partir do dia 15 de junho, quando passará a ser exigidos níveis prata ou ouro no aplicativo ou site.
0: Saiba como elevar a segurança da sua conta gov.br na reportagem de Márcia Fernandes.
3: Na Procuradoria-Geral da Fazenda Nacional, é possível consultar dívidas com a União, negociar e parcelar débitos, emitir guias de pagamento e certidões de regularidade fiscal. A partir de 15 de junho, pessoas físicas só poderão acessar o portal Regularize da Procuradoria utilizando contas gov.br com nível prata ou ouro. Usuários com conta bronze serão alertados sobre a necessidade de elevar o nível de segurança. E depois do dia 15, se mantiverem a conta bronze, terão um acesso bloqueado. A coordenadora nacional de atendimento da Procuradoria-Geral da Fazenda Nacional, Raquel de Carvalho, explica que a medida busca aumentar a segurança de quem procura o órgão.
4: Essa medida foi uma medida de segurança para a proteção dos dados do cidadão e das transações que ele realiza dentro do portal.
3: A conta gov.br funciona como uma identidade digital. Ela dá acesso a mais de 4.600 serviços federais. Atualmente, existem 176 milhões de contas ativas no gov.br. Mais de 118 milhões já estão nos níveis prata e ouro, mais seguros. O nível bronze tem segurança básica, com autenticação apenas pelo CPF e senha cadastrada. Raquel de Carvalho, da Procuradoria, explica como aumentar o nível de segurança e mudar a conta gov.br para prata ou ouro.
4: Ele pode fazer isso por meio da autenticação bancária, ou então ele pode fazer um reconhecimento facial, muito simples o procedimento. Ele pode fazer sem sair de casa.
3: Para regularizar a situação de dívidas com a União, acesse o site regularize.pgfn.gov.br. Reportagem Márcia Fernandes.
1: O Pix, sistema de pagamento instantâneo criado pelo Banco Central, que já virou queridinho dos brasileiros, será reconhecido como marca de alto renome.
0: A principal característica desse reconhecimento é a proteção da marca em todos os ramos da atividade econômica.
1: Isso impede que qualquer outra empresa utilize o mesmo nome ou termo semelhante, mesmo que seja para vender um produto ou serviço diferente do original.
0: Trata-se da primeira marca vinculada ao governo federal a contar com o reconhecimento pelo INPI, Instituto Nacional de Propriedade Industrial.
1: E atenção, estudantes que ainda não fizeram a inscrição para participar do Exame Nacional do Ensino Médio.
0: O prazo está terminando, vai só até sexta-feira, dia 12.
1: Alunos de escolas públicas e beneficiários do Pé de Meia contam com a inscrição pré-preenchida esse ano. Mas ainda assim precisam entrar na página do participante e confirmar a participação.
0: Lembrando que as provas estão marcadas para os dias 8 e 15 de novembro desse ano.
1: A taxa de inscrição é de R$ 85,00 e pode ser paga até 17 de junho.
0: E essas foram as notícias do Governo do Brasil.
1: Uma realização da Secretaria de Comunicação Social da Presidência da República.
0: Com produção da empresa Brasil de Comunicação.
1: Fique agora com o Minuto do TCU. Em seguida, as notícias do Poder Judiciário e do Congresso Nacional. Boa noite.
0: Boa noite para você e até amanhã.
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6: Minuto do TCU.
7: O Tribunal de Contas da União analisou as contas do presidente da República referentes ao exercício de 2025. Durante a sessão de hoje, o relator do processo, ministro Benjamin Zimler, apresentou a conclusão da avaliação técnica que verifica se os recursos do governo federal

0: Federal foram aplicados corretamente.
1: O Tribunal de Contas da União é de parecer que as contas atinentes ao exercício de 2025 de responsabilidade do excelentíssimo senhor Presidente da República, Luiz Inácio Lula da Silva, estão em condições de serem aprovadas pelo Congresso Nacional com ressalvas.
0: Segundo a análise, as contas estão de acordo com os princípios constitucionais e legais. Apesar disso, o documento apresenta, além das ressalvas, alertas ao governo federal. Saiba mais em tcu.gov.br.
2: 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Você vai ouvir agora notícias do Poder Judiciário.
3: STF começa a julgar recursos contra a responsabilidade de redes sociais.
4: TSE aprova nova política de segurança da informação.
3: STJ define que pena por crime cometido sob livramento condicional começa após o fim do benefício.
4: Boa noite, eu sou o Arthur Filho.
3: E eu sou Walter Lima.
4: Plenário do Supremo Tribunal Federal começa a analisar recursos contra a tese do julgamento do Marco Civil da Internet.
3: O julgamento vai continuar na sessão de amanhã. Marta Ferreira.
5: O ministro Dias Toffoli começou o voto explicando que a tese fixada pela corte deve ser analisada a partir de uma posição institucional do Supremo Tribunal Federal e não considerando os votos individuais dos ministros. Sobre a questão da responsabilidade solidária, ele esclareceu que após a notificação, a responsabilidade do provedor de aplicações por omissão injustificada deve ser tratada como solidária. Já sobre o ponto da tese fixada pelo Supremo, que trata dos crimes contra a honra, Toffoli propôs um ajuste para substituir a expressão crime contra a honra por violação à honra por crime ou ilícito civil. O ministro vai continuar o voto na sessão plenária de amanhã.
4: Tribunal Superior Eleitoral aprova nova política de segurança da informação.
3: A ideia é reforçar a proteção dos sistemas eleitorais, das urnas eletrônicas e dos dados da Justiça Eleitoral. Estevam Furtado.
6: A medida reúne regras de segurança cibernética em todo o país. Já começa a valer após a publicação da resolução. Entre as mudanças estão a adoção de procedimentos padronizados para gestão de riscos, proteção de dados, controle de acesso, monitoramento de vulnerabilidades e resposta a ataques cibernéticos. A política também prevê o uso seguro de tecnologias como inteligência artificial e computação em nuvem.
4: A pena por crime cometido durante o livramento condicional só começa a ser cumprida no dia seguinte ao fim desse benefício.
3: O entendimento é do Superior Tribunal de Justiça, Fátima Uchoa.
7: A tese definida pela terceira sessão deve ser observada por juízes e tribunais de todo o país. Um preso cometeu novo crime durante o livramento condicional e mesmo sem revogar o benefício, o Tribunal de Justiça do Rio de Janeiro contabilizou simultaneamente como pena cumprida o período entre a prisão preventiva e o fim do livramento condicional. Mas o STJ considerou não ser possível contar o mesmo período de prisão em duas execuções penais diferentes. Segundo o relator ministro Sebastião Reis Júnior, o STJ entende que se o livramento condicional não foi suspenso ou revogado até o fim do período de prova, a nova execução penal só deve começar no dia seguinte ao fim do benefício.
4: A Justiça do Trabalho itinerante chega este mês no Oiapoque, no Amapá.
3: Uma variedade de serviços de graça para a população. Marla Lacerda.
8: Todo mundo que mora nas aldeias de Manga e Espírito Santo, no estado do Amapá, pode aproveitar. Essa é a oportunidade para quem precisa colocar em dia a documentação jurídica, receber orientações sobre problemas trabalhistas e previdenciários, emitir documentos e até mesmo receber atendimento fisioterapêutico e psicológico. Informações sobre serviços, locais e datas no site do TST.
4: Ministério Público Federal solicita que a União defina regras para garantir acessibilidade em sites públicos e privados.
3: A obrigação prevista na Lei Brasileira de Inclusão há mais de 10 anos ainda não é cumprida devido à falta de regulamentação. Vanessa Pereira.
9: Em agosto de 2025, o MPF expediu recomendação para que as diretrizes de acessibilidade digital fossem finalmente definidas. Mas passados mais de 9 meses, os pedidos do órgão não foram acatados. Agora...

0: Agora, na ação, o MPF pede que o governo federal regulamente em até 2 meses o artigo 63 da Lei Brasileira de Inclusão, que torna obrigatória a acessibilidade na internet, e apresente em até 4 meses um plano de transição para adaptar os sites.
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1: A você, uma boa noite.
2: E até amanhã.
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5: Eu sou Paula Groba.
6: E eu sou Humberto Pinheiro.
5: E estes são os destaques de hoje do Jornal do Senado, que começa agora.
6: Aprovada a proposta que permite renegociação de dívidas rurais.
5: PEC que dá ampla autonomia ao Banco Central segue para o plenário.
6: Senado aprova piso de R$ 13.600 para médicos e dentistas. Proposta vai à Câmara.
5: Boa noite.
6: Boa noite.
5: O Senado aprovou a proposta que cria uma linha de financiamento com recursos do Fundo Social do Pré-Sal para a renegociação de dívidas de produtores rurais. O texto, vindo da Câmara dos Deputados, previa inicialmente que os recursos desse fundo deveriam beneficiar os produtores rurais prejudicados por calamidades públicas.
6: No Senado, o relator, senador Renan Calheiros, do MDB de Alagoas, alterou a proposta para ampliar os casos em que os produtores podem ser beneficiados. A senadora Tereza Cristina, do Progressistas de Mato Grosso, defendeu a busca do entendimento com a equipe do governo antes da votação. Mas, diante da falta de acordo, a votação foi mantida pelo presidente Davi Alcolumbre. A votação em plenário foi simbólica e a proposta retorna à Câmara dos Deputados, já que foi alterada no Senado.
5: E agentes de saúde e de combate às endemias, profissionais que atuam em comunidades urbanas, rurais e indígenas, podem ganhar o direito a uma aposentadoria diferenciada. Uma proposta aprovada pela Comissão de Constituição e Justiça prevê o benefício para quem comprovar 25 anos de contribuição e de exercício da atividade, com idade mínima de 57 anos para mulheres e 60 para homens.
6: O texto também estabelece regras de transição e prevê apoio financeiro da União para ajudar estados e municípios a custear a medida. A PEC segue agora para o plenário com pedido de tramitação especial. Repórter Bruno Lourenço.
7: A proposta de emenda à Constituição diz que esses profissionais poderão se aposentar com idade mínima de 57 anos para mulheres e 60 anos para homens, desde que comprovem 25 anos de contribuição e de efetivo exercício na atividade. O senador Irajá, do PSD do Tocantins, destacou o papel indispensável desses profissionais na ponta da saúde, especialmente nas comunidades mais carentes.
8: Um reconhecimento de um trabalho histórico dedicado por toda uma vida a essas pessoas que são brasileiros e brasileiras, que são, como eu costumo dizer, o SUS do Brasil de carne e osso. Eles são, sim, o SUS de carne e osso no Brasil e que nos representam em todos os lares brasileiros.
7: A proposta também cria regras de transição para quem já está na atividade. Além disso, considera a carreira como essencial e exclusiva de Estado, proibindo a contratação terceirizada ou temporária, salvo em casos de emergência em saúde pública. Para evitar o sufoco nas contas dos municípios e estados, a proposta determina que a União prestará assistência financeira complementar para compensar o aumento das despesas decorrentes das novas aposentadorias.
5: Ontem, o presidente do Senado, Davi Alcolumbre, alertou em plenário para a dificuldade de avançar com propostas que criam pisos salariais e novas despesas obrigatórias. Segundo ele, mais de 30 projetos em tramitação tratam de remuneração ou jornada de trabalho de diferentes categorias profissionais.
6: Davi Alcolumbre afirmou que reconhece a importância das reivindicações, mas defende que o impacto nas contas públicas precisa ser avaliado com cautela. O senador argumentou que a aprovação de um piso pode gerar pressão para a votação de outras propostas semelhantes e questionou se a União, os estados e os municípios teriam condições de absorver esses custos.
9: No ano de eleição, isso aqui é muito complexo, porque o que botar para votar isso aqui, todo mundo vai votar sim,

0: por conta do, da eleição e vai ter que arrumar 10 Brasil para pagar. E aí fica sendo eu o culpado que não quer dar um piso para o médico, um piso para o médico que salva a vida das pessoas no pronto atendimento, um piso para o enfermeiro. Meu Deus, bora dar. Mas o Brasil comporta isso? O Brasil vai resistir? As finanças públicas vão resistir? Na marcha dos prefeitos eles solicitaram que não votasse, porque o orçamento do Brasil não cabe.
1: Profissionais responsáveis pela confecção e adaptação de próteses e órteses ortopédicas podem passar a ter atividade regulamentada em todo o país.
2: O plenário do Senado aprovou o projeto que define as atribuições e estabelece os requisitos de formação para o exercício da profissão. Repórter Douglas Castilho.
3: O projeto voltou à análise a pedido da senadora Mara Gabrilli, do PSD de São Paulo, e define que protesistas e ortesistas são todos aqueles especialistas que profissionalmente tomam as medidas e confeccionam próteses, mas também aqueles que confeccionam palmilhas e calçados ortopédicos, mesmo que em oficina própria. Para além disso, há a exigência de que os profissionais participem de atualizações constantes a respeito das melhores práticas e modelos disponíveis. A senadora ressaltou os efeitos práticos da aprovação do projeto.
4: A gente está falando da regulamentação de uma profissão que vai mudar o destino do nosso país, que hoje demora 5 anos para entregar uma cadeira de rodas, entregar uma prótese, uma órtese, porque a gente não tem a regulamentação dessa profissão.
3: O processo de capacitação dos especialistas deverá ocorrer em escolas e cursos de educação técnica de nível médio e conteúdo multiprofissional de áreas como psicologia, biomecânica, fisioterapia e anatomia. O texto garante o ofício aos que estão no mercado há pelo menos 5 anos, comprovando o curso de atualização. O projeto vai à sanção presidencial.
1: E avançou no Senado a proposta que cria a Universidade Federal do Esporte.
2: Aprovado pela Comissão de Esporte, o projeto prevê uma instituição voltada à formação acadêmica e à pesquisa no setor. O texto segue agora para votação no plenário. Repórter Rodrigo Rezende.
5: Com sede em Brasília, a Universidade Federal do Esporte, UFSport, terá por objetivo promover o ensino, a pesquisa, a extensão e a inovação no campo da ciência esportiva. Também terá foco na formação e aperfeiçoamento de gestores da área e preocupação na inclusão de pessoas com deficiência. A senadora Leila Barros, do PDT do Distrito Federal, relatora da proposta, ressalta que essa é uma demanda antiga dos profissionais da área e que a expectativa é que a instituição auxilie na obtenção de bons resultados pelos atletas brasileiros.
6: A Universidade de Esporte já era uma demanda do setor, né? A gente tem um potencial enorme. Então a gente sentia falta nesse setor, na área da ciência, da inovação, um espaço, um local em que a gente pudesse fazer essas atualizações e rapidamente chegar ao setor esportivo brasileiro.
5: Os recursos financeiros para a implantação e manutenção da UFSport virão do Orçamento Geral da União, mas com a possibilidade de auxílios e subvenções por entidades públicas e particulares. Também poderão ser feitos convênios para obtenção de recursos com instituições internacionais. Os cargos técnicos e docentes serão preenchidos por concurso público.
1: A Comissão de Constituição e Justiça aprovou a proposta que garante orçamento próprio e autonomia operacional ao Banco Central.
2: A PEC segue para o plenário, mas a liderança do governo pediu que a votação seja adiada por algumas semanas. As informações com o repórter Bruno Lourenço.
7: A proposta de emenda à Constituição aprovada na Comissão de Constituição e Justiça transforma o Banco Central de autarquia para entidade pública de natureza especial, com autonomia técnica, administrativa, orçamentária e financeira. Retira o Banco Central de vinculação a ministério ou a qualquer órgão ou sistema da administração pública e de tutela ou subordinação hierárquica. O relator, senador Plínio Valério, do PSDB do Amazonas, chegou a fazer um apelo para que a PEC, há mais de 2 anos sendo discutida, fosse votada.
8: O Banco Central precisa, essa autonomia, ela fortalece não só o sistema financeiro brasileiro, traz muita segurança para todos nós, cidadãos comuns.
7: O líder do governo, senador Jacques Wagner, do PT da Bahia, manifestou algumas discordâncias em relação ao texto, mas disse que não criaria obstáculo para a votação na CCJ.
9: Eu só estou dizendo que eu preciso responder ao meu ministro da Fazenda, que seja 1 semana, 2 semanas, porque ele construiu um texto, eu apresentei na forma de emenda, Vossa Excelência rejeitou.
7: Por se tratar de emenda à Constituição, a proposta ainda precisa passar por 2 turnos de votação no plenário, onde terá que receber a aprovação

0: de 49 dos 81 senadores.
1: E o Senado aprovou a indicação do ministro do Superior Tribunal de Justiça, Benedito Gonçalves, para o cargo de Corregedor Nacional de Justiça até 2028. Entre as atribuições do corregedor estão a apuração de denúncias e reclamações disciplinares contra magistrados e a fiscalização de atividades do Judiciário.
2: Com edição de Paula Groba e trabalhos técnicos de Eliseu Caires, o Jornal do Senado fica por aqui. Acompanhe agora as notícias da Câmara dos Deputados. Boa noite.
1: Boa noite e até amanhã.
3: Jornal Câmara dos Deputados. Comissão da Câmara aprova a redução da maioridade penal para 16 anos.
4: O plenário ratifica acordos comerciais com Singapura e nações europeias.
3: Parlamentares lançam agenda com pautas prioritárias para as mulheres.
4: Boa noite. Congresso Nacional apresenta a agenda legislativa Mulheres do Brasil. O repórter Luiz Cláudio Canuto acompanhou o evento e tem mais informações.
5: A criação de cotas femininas em vagas no Poder Legislativo é uma das prioridades apresentadas por deputadas e senadoras para este ano. O projeto faz parte da agenda legislativa Mulheres do Brasil, que foi lançada em sessão solene do Congresso Nacional nesta quarta-feira. A agenda destaca leis já aprovadas e que precisam de apoio para implementação e também projetos que estão sendo analisados na Câmara e no Senado, considerados mais relevantes para desenvolvimento de ações com impacto na vida da mulher na sociedade. A mudança que cria cotas de 20% para mulheres nos legislativos federal, estaduais e municipais está no projeto que institui um novo Código Eleitoral no Brasil e consolida leis e resoluções do Tribunal Superior Eleitoral em um único texto para simplificar as normas eleitorais e processuais do país. A coordenadora dos Direitos da Mulher na Câmara, deputada Jaque Rocha, do PT do Espírito Santo, afirma que apenas por meio da elaboração de leis, do aperfeiçoamento das políticas públicas e da fiscalização das ações do Estado, ocorre o aumento das oportunidades para os brasileiros.
6: A democracia só se fortalece quando mais mulheres participam da vida pública e têm as suas vozes representadas nas instituições. Mas a presença não se resume a números ou a estatísticas, porque quando uma mulher ocupa a política, não é apenas uma cadeira que se preenche, é a democracia que se amplia.
5: A deputada Tabata Amaral, do PSB de São Paulo, é coordenadora do Eixo de Atuação Partidária e Processos Eleitorais do Observatório Nacional da Mulher na Política, da Câmara dos Deputados, e destacou como conquistas recentes o aumento da licença paternidade a partir do ano que vem. Ela também lembrou a lei da distribuição de absorventes em farmácias populares e a lei que estabelece a referência em escolas das mulheres importantes na história do Brasil. Também se referiu à lei que cria cotas para a presença de mulheres em conselhos de empresas públicas e mistas.
7: A gente precisa ter nesses conselhos pelo menos um terço de mulheres e dentro desse um terço, um terço reservado para mulheres negras e para mulheres com deficiência. Como a senadora Dorinha trouxe, não dá para travar a luta por igualdade sem olhar para as mulheres negras, sem olhar para as mulheres com deficiência. Então essa é uma grande vitória que nós tivemos.
5: A agenda legislativa do Grupo Mulheres do Brasil foi elaborada pela Secretaria da Mulher numa parceria entre deputadas e senadoras. A agenda legislativa apresentada neste ano tem 7 eixos. Enfrentamento à violência contra a mulher, participação política e representatividade, autonomia econômica e trabalho, saúde da mulher, orçamento sensível ao gênero, educação e formação e violência digital, além de inteligência artificial e ambiente online. Da Rádio Câmara de Brasília, Luiz Cláudio Canuto.
3: Economia. Luiz Lima, do Novo do Rio de Janeiro, menciona editoriais da imprensa que criticam a condução econômica do governo federal e o aumento dos gastos públicos. Ele alerta que a redução da jornada de trabalho pode agravar o desequilíbrio fiscal do país.
4: Na opinião de Luiz Lima, a redução da jornada afeta trabalhadores comissionados, como garçons e vendedores, e força pequenos comércios a aumentarem suas despesas com contratações. Ele avalia que a inflação dos alimentos vai corroer ainda mais o valor real do salário mínimo.
3: Tadeu Venere, do PT do Paraná, rebate as propostas de privatizar os Correios e Telégrafos diante do déficit financeiro. O parlamentar argumenta que a lógica puramente comercial para a estatal prejudicaria o atendimento a pequenos municípios e regiões isoladas. De acordo

0: De acordo com Tadeu Venério, os Correios exercem um papel social indispensável na distribuição de benefícios e na integração nacional, que não pode ser medido apenas pelo lucro. Ele cobra apoio do parlamento e do governo para valorizar os trabalhadores e recuperar o caixa da empresa.
1: Trabalhe. Denise Pessoa, do PT do Rio Grande do Sul, apresentou o projeto que institui medidas para o acolhimento de trabalhadoras após o fim da licença maternidade. A deputada justifica que o período de retorno ao trabalho costuma ser marcado por demissões e exclusão profissional.
0: O projeto de Denise Pessoa estabelece que empresas com mais de 20 funcionários adotem programas de atualização e preservação de cargos para as mães. Segundo ela, o mercado de trabalho não pode obrigar que elas escolham entre a carreira profissional e a maternidade.
1: Política. O Conselho de Ética aprovou nova suspensão por 60 dias do deputado Marcos Pollon. A repórter Noelle Nobre acompanhou a votação.
2: O Conselho de Ética e Decoro Parlamentar da Câmara dos Deputados aprovou a suspensão do mandato do deputado Marcos Pollon, do PL de Mato Grosso do Sul, por 60 dias. A punição foi recomendada pelo relator do caso, deputado Ricardo Maia, do MDB da Bahia. Marcos Pollon é alvo de uma representação apresentada pela mesa diretora da Câmara. Ele é acusado de ter feito declarações de cunho ofensivo e depreciativo contra o presidente da Câmara, Hugo Mota, durante manifestação em Campo Grande, em agosto do ano passado. Marcos Pollon disse que recorrerá da decisão à Comissão de Constituição e Justiça. A decisão final será do plenário da Câmara.
3: Estamos caminhando para um novo tipo de, abre aspas, democracia, onde o judiciário modula as leis e acaba punindo as pessoas por emitir opiniões. E isso jamais poderia adentrar nesse recinto. É que nessa casa aqui se encontram 100% dos votos válidos.
2: Em maio, o deputado Marcos Pollon já teve outra decisão pela suspensão do mandato por 60 dias, aprovada pelo Conselho de Ética por ter ocupado a mesa diretora da Câmara em uma sessão do plenário de agosto de 2025. Pollon recorreu à CCJ da decisão. Da Rádio Câmara de Brasília, Noelle Nobre.
1: Eleições.
0: Hildo Rocha, do MDB do Maranhão, analisa pesquisas de intenção de voto para o governo estadual e cita estudos sobre comportamento eleitoral para defender que governos bem avaliados tendem a influenciar a escolha de sucessores.
1: Hildo Rocha afirma que o cenário no Maranhão ainda pode mudar até as eleições, apesar dos levantamentos divulgados nos últimos meses. Ele avalia que a presença dos pré-candidatos na capital e no interior do estado deve pesar na formação do voto.
0: Valdir Trindade, do Republicanos da Paraíba, assume uma cadeira na Câmara e, em seu discurso de posse, afirma seu compromisso em priorizar a justiça social e a defesa da Constituição. Segundo ele, seu mandato vai focar no amparo às famílias e pessoas mais vulneráveis de seu estado.
1: Defensor de políticas públicas voltadas à dignidade humana, Valdir Trindade afirma que o desenvolvimento do país deve ser medido pelo cuidado com as pessoas. Ele agradeceu o apoio de lideranças paraibanas e prometeu atuar firmemente para deixar a marca de trabalho no Legislativo.
4: Segurança Pública.
0: A Comissão de Constituição e Justiça da Câmara deu aval à proposta que reduz a maioridade penal de 18 para 16 anos. Rodrigo Dazaeli, do PL de Mato Grosso, celebra a mudança porque acredita que os jovens nessa faixa etária já possuem plena consciência de seus atos.
1: Nas palavras de Rodrigo Dazaeli, a medida atende ao anseio das famílias brasileiras por leis mais rígidas e combate à impunidade. O parlamentar assinala ainda que a redução penal abre espaço para discutir também novos direitos aos jovens, como a permissão para dirigir.
0: A repórter Paula Bittar acompanhou a votação na CCJ e tem mais informações sobre as discussões em torno da proposta.
5: A Comissão de Constituição e Justiça da Câmara aprovou por 44 votos a 18 a proposta que reduz a maioridade penal dos atuais 18 para 16 anos de idade. Atualmente, jovens que cometem infrações graves cumprem medidas socioeducativas de internação por no máximo 3 anos. A proposta principal previa originalmente a plena maioridade civil e penal aos 16 anos. Isso significa que, além de responderem por crimes como adultos, os jovens passariam a ter todos os direitos da vida adulta, como casar, celebrar contratos e dirigir. O texto tornava ainda o voto obrigatório aos 16 anos e reduzia a idade mínima para se candidatar a cargos como o de vereador. Mas o relator da medida na CCJ, deputado Coronel Assis, do PL de Mato Grosso, retirou as modificações na esfera

0: Civil prevendo exclusivamente a punição criminal de jovens acima de 16 anos. Assis explicou que retirou a parte dos direitos civis para garantir que o texto tratasse de apenas um assunto, evitando, segundo ele, confusão jurídica. Além da proposta principal, ele também apresentou parecer favorável a outras duas propostas que estavam sendo analisadas em conjunto. Uma delas sugere a redução da maioridade penal apenas em casos excepcionais, como crimes hediondos ou crueldade extrema, após a avaliação técnica do jovem. Já a outra propõe a redução geral para 16 anos em todos os crimes e estabelece que adolescentes de 12 a 16 anos também respondam criminalmente se cometerem crimes com violência, grave ameaça ou contra a vida. Segundo o coronel Assis, a aprovação das propostas atende à vontade da população.
1: Representantes do povo não querem fazer a vontade do povo. Qual que é a lógica? A lógica do sentimento, né, de clamar por justiça que a pessoa tem em ter um ente querido sendo vítima de homicídio por uma pessoa de 18, 19 anos ou de uma pessoa de 17 ou 16 anos.
0: A deputada Sâmia Bonfim, do PSOL de São Paulo, por outro lado, criticou as mudanças feitas por Coronel Assis. Segundo ela, o texto original era menos pior.
2: Porque ao menos nele tinha uma redução da maioridade, não só do ponto de vista penal, mas também do ponto de vista eleitoral. Nessa, ele restringiu somente para penal. E por que que é uma aberração? Porque ele vai ser tratado como adulto do ponto de vista penal, mas do ponto de vista civil, ele vai seguir sendo lido, tratado pela justiça brasileira como um adolescente que ele é.
0: O deputado Tadeu Venere, do PT do Paraná, citou dados de um levantamento nacional de 2023 para explicar que a minoria dos jovens infratores, 12%, cometem assassinatos. Segundo ele, a justificativa de que é a população que impede a mudança não é suficiente.
3: A população pede muitas vezes que o Congresso e aqueles que roubam aqui dentro, inclusive no Congresso, também sejam presos e nem por isso são presos. A população pede que nós não tenhamos mais emenda parlamentar, que o povo quer, nessa hora não vale.
0: O deputado Mendonça Filho, do PL de Pernambuco, lembrou que uma outra proposta de mesmo teor já foi aprovada na Câmara, mas arquivada no Senado.
4: E eu, mais uma vez, defendo a PEC da redução da maioridade penal. A sociedade brasileira hoje se vê sitiada pelo crescimento da violência. 25% da população brasileira hoje vive sob a influência direta de milícias, do tráfico de drogas e das organizações criminosas que dominam territórios. E, infelizmente, boa parte do exercício do comando dessas organizações criminosas se faz, inclusive, com aliciamento de menores de 18 anos.
0: A análise da proposta que reduz a maioridade penal pela Comissão de Constituição e Justiça é apenas o primeiro passo da análise do tema na Câmara. A proposta ainda precisa passar por uma comissão especial e pelo plenário em dois turnos de votação. Da Rádio Câmara de Brasília, Paula Bittar.
5: Turismo. Bacelar do PV da Bahia relata que a Comissão de Turismo debateu o impacto na reforma tributária sobre o transporte aéreo internacional. O deputado cobra do governo federal uma solução para evitar o encarecimento das passagens devido à cobrança integral sobre o setor.
6: Bacelar avalia que o aumento da tributação ameaça o crescimento do turismo em um momento de recorde na entrada de estrangeiros no Brasil. Ele também alerta que o custo maior no transporte aéreo pode afetar cargas, empregos e produtos que chegam ao consumidor.
5: Desenvolvimento regional. Átila Lins, do PSD, celebrou a entrega da nova Praça de Nossa Senhora de Guadalupe, em Fonte Boa, no Amazonas. A obra de revitalização do espaço público foi realizada com recursos de emenda do deputado no valor de R$ 1 milhão.
6: Átila Lins registra a emoção de entregar uma obra em sua região de origem. Saúda a população e as lideranças presentes à festa ocorrida no dia 6 de junho e anuncia novos projetos, como a construção de uma maternidade e de um balneário público para melhorar a vida das pessoas de Fonte Boa. Fonte Boa.
5: A cidade de Guarabira, localizada na região do Brejo, na Paraíba, vai ganhar um centro da Fundação de Apoio às Pessoas com Deficiência. É o que promete Ranieri Paulino, do Republicanos, que atuou na mobilização popular para eleger a obra como prioridade no orçamento estadual.
6: Segundo o congressista, o novo polo da FUNAD vai evitar

0: Os dois acordos abrem mercado para produtos e serviços brasileiros na Ásia e Europa. O acordo com Singapura cria uma área de livre comércio entre o país asiático e a Argentina, o Brasil, o Paraguai e o Uruguai. É o primeiro acordo comercial do bloco com o país da Ásia. De acordo com o texto, Singapura se compromete a conceder isenção tarifária imediata e integral sobre a totalidade dos produtos exportados pelo Mercosul. Já o Mercosul se compromete a eliminar tarifas sobre 95% de seus produtos e serviços, de maneira escalonada em um prazo de 15 anos. Ficam fora da isenção tarifária as máquinas, plásticos e aparelhos óticos, fotográficos e cinematográficos produzidos em Singapura. Singapura é o oitavo destino das exportações brasileiras no mundo e segundo maior na Ásia, atrás apenas da China. Ao mesmo tempo, tem investimentos no Brasil em setores como construção naval e transportes, serviços financeiros e comunicações. O relator da proposta na Câmara, deputado Kim Kataguiri, do Missão de São Paulo, defendeu o aumento da relação comercial do Mercosul com Singapura.
1: Um país que é exemplo, o Sudeste Asiático é a região hoje do mundo, uma das regiões que mais crescem, exemplo de desenvolvimento, o Brasil tem muito a aprender com isso, esse é um acordo extremamente benéfico, inclusive mais benéfico para nós do que para Singapura. A gente precisa se libertar da dependência que nós temos de determinados polos econômicos e nos relacionarmos com a maior parte de atores políticos e econômicos possível do mundo. Portanto, maior número de parceiros comerciais que a gente puder, melhor.
0: A Câmara também aprovou o texto do acordo de livre comércio entre o Mercosul e quatro países da Associação Europeia de Livre Comércio: Islândia, Liechtenstein, Noruega e Suíça. O texto complementa o acordo firmado entre o Mercosul e a União Europeia e abre um mercado de 15 milhões de pessoas com comércio de quase 500 bilhões de dólares por ano. O acordo permite redução tarifária sobre 97% de toda a exportação entre os dois blocos econômicos. O relator do texto da Câmara, deputado Davi Soares, do Podemos de São Paulo, reforçou a importância do acordo.
2: Um projeto tão importante dessa envergadura que venha complementar o que já se iniciou com o acordo Mercosul e União Europeia. Com a aprovação do mesmo, nós fechamos aquela área e abrimos zonas para o exportador brasileiro continuar a ter um desempenho brilhante.
0: Os dois acordos prevêem salvaguardas, como a suspensão temporária das isenções no caso de aumento súbito de importações ou ameaças à indústria nacional. Tratam ainda de normas de defesa sanitária para evitar a adoção de barreiras comerciais injustificadas. Também regulam o comércio de serviços, regras para o comércio eletrônico, acesso a compras governamentais e tratamento diferenciado para micros, pequenas e médias empresas. Os textos dos acordos do Mercosul com Singapura e os quatro países europeus seguiram para análise do Senado. Da Rádio Câmara de Brasília, Antônio Vital.
3: Educação.
4: Paulo Marinho Júnior, do PL do Maranhão, cobra explicações da Prefeitura de Caxias, no leste do estado, sobre a aplicação de recursos federais para a educação. O deputado afirma que escolas e creches continuam em más condições, mesmo após repasses do Fundeb e de pagamentos de precatórios.
5: Paulo Marinho Júnior relata falhas em serviços essenciais da rede municipal, como merenda escolar e transporte de alunos. Ele pede atuação de órgãos de controle para verificar as condições das unidades e a aplicação do dinheiro reservado às reformas.
3: Direitos Humanos.
4: Carla Dixon, do PL do Rio Grande do Norte, pede urgência na aprovação de projeto que institui o Auxílio Mãe Atípica, destinado a apoiar mães ou responsáveis por crianças e adolescentes com deficiência severa ou transtorno do espectro autista.
5: Carla Dixon afirma que muitas mães têm de abandonar o trabalho para acompanhar filhos que dependem de atenção permanente, prejudicando a renda familiar. Ela ressalta que a proposta combina apoio financeiro e atendimento psicossocial para quem assume a rotina de cuidado.
4: Luiz Couto, do PT da Paraíba, apoia projeto que determina a simplificação das informações nos rótulos dos alimentos para facilitar a compreensão dos consumidores. Para ele, a medida está diretamente ligada ao direito constitucional à informação, garantindo também a liberdade de escolha.
5: O texto, segundo Luiz Couto, é amplamente respaldado por evidências científicas que associam a clareza de informação à saúde pública. O parlamentar destaca ainda que a matéria aborda a necessidade de uma transição sobre a forma como o país lida com a segurança alimentar.
4: Termina agora o Jornal Câmara dos Deputados, produzido pela Rádio Câmara, com trabalhos técnicos de Everson Urani e apresentação de José Carlos Andrade e Márcio Aquilissardi. Uma boa noite para você.
5: Uma ótima noite. A Voz do Brasil volta amanhã.
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1: Damos início ao Cidade in Love, desenhado para encantar e reunir corações. Eu sou o Gil Garcia e peço que absorva cada palavra, cada silêncio e cada som, integrando-os como elementos da sua história pessoal. Aqui, cada elemento tem seu propósito, pois o romantismo é a chave que guia nossa viagem. Este é o ponto onde a intensidade se eterniza como memória, enquanto a emoção evolui para a companhia. Vamos dar início permitindo que a música envolva o ambiente e expresse o que as palavras não podem. Eleve o som e experimente a primeira canção de hoje.
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0: som que se dissipou continua reverberando com uma sensação emocional que persiste. E na mesma sintonia, a próxima música vem para adicionar mais um capítulo à nossa história.
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0: 22 horas e 25 minutos.
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2: Com o regresso do Cidade in Love, cada pormenor é reanimado pelas palavras que aproximam corações. O romantismo ainda é o elemento central que define esta atmosfera única. Agora é tempo de permitir-se envolver pelo fluxo que transforma sentimentos em convívio. Agora deixemos a música falar, dizendo tudo aquilo que o coração sabe absorver.
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0: cada acorde que se vai, um novo espaço para emoções nasce. É tempo de deixar que a próxima canção preencha seu coração.
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0: 22 horas e 42 minutos.
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2: O Cidade in Love volta a brilhar, trazendo consigo emoções que convertem cada momento em algo extraordinário. Em cada canto deste espaço, palavras transformam-se em abrigos e instantes se tornam repletos de significado. Siga neste espírito, permita que as melodias te envolvam e acrescentem a magia que apenas seu coração pode sentir.
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0: o sentimento persiste além do final da canção. Ele se transforma e a renovação se inicia com o próximo som.
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0: finalizar a música, um curto intervalo se inicia. Interrompemos por um momento, mas não sai daí. Logo que retornarmos do intervalo, novos sons voltarão a ocupar este lugar projetado para o coração.
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0: 23:02.
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2: Cidade in Love está novamente aqui, despertando sentimentos que aproximam corações. A seguir, deixemos que a

0: Embora a canção termine, o clima de romance ainda está presente. O próximo tema musical está preparado para manter a continuidade deste momento.
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0: essa música também mexeu com os sentimentos. Aguardem um instante no Cidade em Lore. Depois da pausa, voltamos com sentimentos que transformam cada instante em algo único.
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0: 23h21.
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0: O ruído que se foi deixou seu legado, convertendo o silêncio em reminiscência. E agora uma nova melodia se une para compor mais um capítulo desta saga emocional.
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0: 23:39.
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2: O retorno do Cidade in Love ao ar. A magia que faz cada instante valer a pena está de volta. Permita que a seguinte canção tome conta de você, seguindo adiante nesta trama emocional.
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0: cada acorde final inicia-se a jornada para um novo sentimento. Por consequência, relaxe e seja levado pelo ritmo que agora se desenrola.
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mais uma edição do Cidade em Love se encerra. E todos os instantes partilhados permanecem guardados nas lembranças de nossa audiência. Cada frase, cada acorde e cada intervalo de silêncio compuseram momentos memoráveis para aqueles que participaram. Após o final da última canção, o romantismo permanece como nosso guia, porque os sentimentos verdadeiros não conhecem despedidas. Sou Ju Garcia e meu agradecimento a você por essa companhia e pela troca emocional que vivenciamos juntos.

Olá, amizades! Olá, amigas e amigos! Oi, bom dia! Olha, com a certeza de reencontrá-los com saúde e muita disposição para esta quinta-feira, hoje, 11 de junho de 2026.

0: Esteja debaixo de nós para nos amparar quando cairmos. Que Deus esteja por cima de nós para nos tirar das armadilhas. É que Ele esteja dentro de nós para nos consolar quando estivermos tristes. E que Deus esteja sempre ao redor de nós para nos defender quando os outros nos atacarem.
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0: Olá, como é que está? Como é que vão vocês? Tudo bem? Bom dia! Oi, nós estamos chegando e com as bênçãos vindas dos céus, vamos iniciar um novo dia, uma nova programação pela Rádio Montanhosa 93.5 FM. É, aqui de Vazante, Noroeste Mineiro, a nossa rádio. Nós estamos abrindo, gente, o programa Sinfonia Sertaneja para, é claro, rodar o melhor do sertanejo, beleza? Lembrar que hoje é dia do educador sanitário, dia da Marinha Brasileira, dia da Batalha de Riachuelo de 1865. Amanhã será dia dos namorados, hein? Amanhã é dia 12 e dia do Correio Aéreo Nacional. Bom, eu sou Eldi Silva e junto à equipe 93, juntos vamos até às 8 horas no oferecimento. 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Oi, bom dia, 5 e 3.

É João Renes e Reni e a música Palavras de Amor. E nós abrimos a programação de hoje com João Mineiro e Marciano, Amantes e Amigos. Abrindo o programa para esta quinta-feira, aproximando aí de mais um fim de semana, hein? Pois é, então gente, hoje quinta-feira, 11 do mês de junho do ano de 2026, dia de número 163 do ano, faltando aí, ó, 203 para o fim da temporada. A lua está na sua fase minguante, a estação outono, os signos de hoje, Gêmeos. Aqui é o de Silva na produção, redação e apresentação. A coordenação é dele, Anderson Frank. Direção artística de Isaac de Cáltima. Direção geral de Dr. Romão Gonçalves Dias. E até às 8 horas o meu, o seu.

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0: 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Oi, não perca a hora, já são 5h11, tá na estrada? Obrigado pela carona.

Boa! Na 93, nós ouvimos aqui na programação Milionário e José Rico, a Garça Pantaneira. Você ouviu, você curtiu.

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1: 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Oh, é todo dia. Bom dia, 5:15.

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8: Oi, amizades, na programação da 93, você com certeza é o campeão, viu? É o campeão, tá certinho? Às 5h19. Alô, Tião Galinha, como é que você tá? Bom dia pra você. Já fez o café, Tião? Já levantou? Já deu uma untada na garganta para enfrentar o tratorão mais tarde? Forte abraço, campeão, viu? Obrigado aí, bom dia. Alô, Tiãozinho do Claro, eu sou Tiãozinho do Claro, como é que você tá, compadre Tião, viu? Bom dia também para você, tá certo? Alô, compadre de Meiro, seu bom dia para você, tá? Aí na sua propriedade, na comunidade do Brejo Grande, forte abraço, obrigado, bom dia. Aqui é o meu, o seu, o nosso programa, o seu Sinfonia. Bom dia, fala comigo!
9: É bom, não? Toca para nós aí, Canção da Madrugada. Oferece para minha esposa Samara, os meus companheiros lá no Retiro da Roça, Paulo Rogério, Bechó, Luiz Paulo Gordino, Sombraes, Diguilo, Matheus, Jesus e o Toniquinho da Guiroba.
8: Então tá certo, obrigado pela participação, 5h20.

0: Também ouvimos Dombar e Domizete e a música Canção da Madrugada, aqui na programação da 93 do nosso programa, o Sinfonia Sertaneja, né? Ah, com você, até logo mais às 8 horas. É lembrar que às 5h50 tem o Minuto Esportivo, às 6 horas em ponto, Oração da Manhã, 5h30, 6h30 e 7h30 FM Notícias, e às 6h50, homenagem do Sicoob Credivaz aos cooperados e as cooperadas aniversariantes do dia, beleza? Muito bom dia, bem-vindos pra cá, tá certo? Lembrar que o nosso WhatsApp é o 99688-1049 para você interagir com a programação, interagir com o nosso programa Sinfonia Sertaneja. Já já atender aqui, alô João Candinho, bom dia para você, alô Jack, bom dia, alô Hélio José, viu toda a galera aí da comunidade Vereda dos Correios. Já já tem música para vocês curtindo a programação nesta manhã.
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1: Oi, bora, bora, gente. Olha, são 5 horas e 29 minutos. A CEMIG abriu o edital do programa CEMIG Agro Solar 24 horas. Iniciativa que prevê investimentos de até 50 milhões de reais para fomentar a implantação de sistemas de geração de energia solar associados a baterias de armazenamento em propriedades rurais de Minas Gerais. O objetivo é ampliar a segurança energética no campo, reduzir custos operacionais e aumentar a autonomia dos produtores em atividades que dependem de fornecimento contínuo de energia elétrica. Realizado por meio do Programa de Eficiência Energética da CEMIG, regulado pela Agência Nacional de Energia Elétrica, ANEEL, e em parceria com o programa CEMIG Agro, o projeto busca selecionar propostas apresentadas por empresas especializadas, ecos, associações e instituições públicas ou privadas interessadas em desenvolver soluções voltadas ao setor rural. O principal diferencial da iniciativa é a combinação entre geração solar e sistemas de armazenamento em baterias. É tecnologia que permite armazenar a energia produzida durante o dia para utilizar em outros períodos, aumentando a confiabilidade do fornecimento para atividades produtivas essenciais. As propostas de projetos e a de documentação necessária poderão ser enviadas até o dia 26 de junho deste ano. A conclusão do processo seletivo está prevista para 31 de agosto também deste ano. Os interessados podem acessar o regulamento completo, critérios de participação, cronograma e formulários no endereço arroba cemig.com.br/chamada pública/processo-seletivo-cemig-agro-solar-24-horas.
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2: Oi, ao seu lado sempre, não perca a hora, já são agora 5:34. Bom dia, tá certo? Aí com a gente, bom dia ao Zezinho, valeu Zezinho, bom dia pra você, tá? A sua esposa Rosanei e toda a família aí na Extrema, aquele abração, gente, bom dia, tá na montanhesa, tá uma beleza? Olha, bom dia, aqui é o Hélio José, viu, a sua esposa Erilda. E eles pedem, viu, toda a programação aqui para todos os moradores, viu, aí da comunidade Vereda dos Correios. Ô, turma da Vereda dos Correios, bom dia para vocês, tá? Em nome aqui do Hélio, José e também da Erilda, enfim, toda a família. Para vocês, bom dia, ótima quinta-feira, eu repito na programação. Tem mais gente, mais ouvinte para falar, para indicar, fala com a gente, senhor.
3: Bom dia, Elde. É o Jack.
2: Fala, Jack.
3: Manda a música para nós, é Chora, Chora, Carolina. Ofereço a todos os meus colegas da CEMOB, Fabiola, Durival, seu Nerso, Eudário, Pulu, Betinho, Tony Salvador, Adriana, Zé dos Reis, Saraiva, Antuí, Dançó da Lapa, Matheus Cambriú, Antônio, né? Trabalhou na CEMOB, Pedreiro, Francunhado, todos que gostaram da música. Tá na montanhesa? Tá beleza. Valeu, amigão.
2: Valeu,

0: Valeu, amigão. Jack, obrigado pela sua participação. Já já chora Carolina com o saudoso Roberto Leal, animadíssima aqui pra gente, certinho? Então tá muito bom. Deixa eu acudir aqui mais outro ouvinte que tá querendo falar com a gente. Oh, que bom, pula pra cá. Bom dia, fala comigo.
1: Oh, meu amigo.
0: Opa.
1: Beleza aí, meu irmão?
0: Graças a Deus, supimpa legal.
1: Tudo beleza, né?
0: Tudo jóia, tudo beleza.
1: Quero pedir uma música aí hoje e mandar pra todo mundo aí da... que tá agarrado essas horas, meu filho.
0: Vamos pedir então, ué. Vamos lá.
1: Agarrado aí nas tetas da mimosa.
0: Tirando leite, né, jogadinho?
1: O Zé Wilson Curto lá em cima do Borá, Batata, aquele povo lá do Borá tudo.
0: Ô, oh, Batata!
1: Manda aí pro Zé Maria Furtado, manda pro Zezão lá no Ouro Podre, manda pro Marcelo Pelotinha, mais o primo dele lá na Catirina, aí pro Ney da Cantina, Jesus. Alô, meu irmão.
0: Falou.
1: Marina Cheirosa, Belmonte Amaraí.
0: Essa é boa.
1: Alô, meu irmão.
0: Falou.
1: Tô aqui ligado, meu filho. Engarrado, meu. Alô?
0: Falou.
1: Fica com Deus.
0: Com Deus.
1: Um abraço.
0: Também um abraço. Esse aí é o João Candim, é ele, é?
2: É ele.
0: É o João Candim com a gente. Eita.
2: Eu não sabia que era ele, não.
0: Ei, pensando cabra pedra 90. Alô, Joãozinho, João Candim. Essa música é bonita, hein? 5h31, vamos curtir. Bom dia.

0: Roberto Leal, Chora Carolina. Indicação aqui do Jack na programação da 93. E você ouviu, você curtiu. Beleza? O nosso WhatsApp é 996881049. Já já tem o Padre Reginaldo Manzotti às 6 em ponto com a oração da manhã aqui dentro do nosso programa.
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1: Agora já são 5h46, pois é, acabou a contagem regressiva, hein? Acabou a contagem regressiva, começa nesta quinta-feira, portanto hoje, dia 11, e vai até o dia 19 de julho, em três países, México, Canadá e Estados Unidos, a Copa do Mundo da FIFA, a Copa do Mundo aí da FIFA. Começando hoje a Copa do Mundo da FIFA, tá certo? E a lembrar que hoje a abertura está marcada aí, tá, para as 4 horas da tarde, viu? Lá no estádio Azteca, a abertura será antes, mas às 4 horas a bola rola entre México e África do Sul. Tá certinho? Jogo aí pelo Grupo A, que conta com Coreia do Sul, México, República Tcheca e África do Sul. E também hoje, às 11 horas da noite, tem Coreia do Sul e República Tcheca. Já amanhã, pelo Grupo B, amanhã às 4 horas, tem Canadá e Bósnia. Tá bom? E no sábado, pelo mesmo grupo, do Grupo B, também tem Catar e Suíça. E pelo Grupo C, no sabadão, aí às 7 horas, tem Brasil e Marrocos, tá certo? Lá em Nova Jersey. E também no sábado, às 10 da noite, Haiti e Escócia vão se enfrentar pelo Grupo C, Grupo do Brasil.
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1: Oi, gente, já tem aqui pra gente Oração da Manhã com o Padre Reginaldo Manzotti, beleza? Forte abraço, obrigado aqui, bom dia, beleza? Então tá certo. Opa, pra falar com a gente, cadê você? Bom dia, fala comigo.
2: Bom dia, Silva, passa pra nós aí, Canarinho que canta, Cristina, Gênio, oferecei pro Zé Maria Furtado, Zé Alves, Tião Galinho, tiver acordado, meu irmão Birajara, Caetano, Fernandão, Corte Esporte, meu tio convidados Bagre, lá pro Lindomar Aparecido, que foi aniversário do Lindomar ontem. Vaguinho Moreira, João Galinha, Marcelo Bacumba, Moreto Panujão, Zé Pereira, Sadalto do Pampo, essa galera tudo gostaram da moda, ok? Tá na montanha, tá beleza.
1: Então, valeu, obrigado, viu? E ele pede pra mandar alusão para o Lindomar pelo seu aniversário ontem, viu? Parabéns, parabéns, Lindomar. Ontem foi o seu dia e a Maria José, a mulher, a esposa dele, mandou pra ele aqui um forte abraço, beleza? Já o cavaco voa, o Gino e Gino. Antes, bom dia, fala comigo.
3: Bom dia, toda caminhada, Batista agora.
1: Não chegou, não, né?
3: Não. Tá. É semana que ela manda Amado Batista e Marcelo Teodoro. Participação lá da Amado Batista. Eu caminhando, nada de Batista. Quero manter essa beleza.
1: Então valeu. Vamos embora. Vamos oxigenar, viu, Zé? Vamos colocar uma outra dele aqui pra você, pra não ficar repetindo demais, viu, meu querido? Aí a princesa com o Amado Batista. Bom dia, 5h54. Já, oração da manhã.

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1: 6 horas.
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3: Jesus.
4: Bom dia, querido povo de Deus. Jesus, eu confio em vós. É assim que se começa um dia. Quem tem fé começa em oração e em oração. Vamos juntos pedir a Deus nosso Senhor graças e bênçãos na batalha de hoje e na batalha da vida, né? Pedindo que o Senhor nos abençoe e nos faça firmes no propósito de ser.

0: Bem sabemos, Senhor, que o matrimônio é um sacramento do amor, comparado ao amor de Cristo para com a Igreja. Por isso, pedimos, abençoai todos aqueles que se sentem chamados à vida matrimonial. Senhor, rezamos pelos namorados, pedindo que no coração de todos os namorados e dos casais haja verdadeiros sentimentos de afeto. Fazei com que cada um contemple no outro o bem e busque uma união abençoada por Deus. Senhor, que nos relacionamentos nunca falte compreensão e harmonia. Senhor Deus, bem sabemos que são muitas as feridas na vida sentimental. Por isso, que o amor seja permanente, o perdão seja constante, o diálogo abundante. Senhor, que todas as feridas da vida sentimental sejam curadas, superadas. Ó Deus, verdadeiro amor, afastai dos relacionamentos todos os perigos, a mentira, o ciúme, a inveja, as tribulações, e que o amor amadureça dia a dia, passo a passo, no caminho da felicidade. Como fruto deste Pai Nosso, peça a Deus, por intercessão de Santo Antônio, a cura das suas feridas na vida sentimental. Pai nosso, que estais no céu, santificado seja o vosso nome. Venha a nós o vosso reino, seja feita a vossa vontade, assim na terra como no céu. O pão nosso de cada dia nos dai hoje, perdoai-nos nas nossas ofensas, assim como nós perdoamos a quem nos tem ofendido. E não nos deixeis cair em tentação, mas livrai-nos do mal. Amém. O Senhor esteja convosco. Ele está no meio de nós. Ó Deus, por intercessão de Santo Antônio, levai todos e cada um a ter saúde no corpo, na alma e na vida sentimental, afetiva, emocional. Abençoai a água, as fotos de família, as roupas dos enfermos, em nome do Pai, do Filho e do Espírito Santo. Amém. Santo Antônio, rogai a Deus pelos namorados, rogai a Deus pelos casais. Amém.
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1: Opa, já são agora 6:07, de volta com a programação, de volta com o nosso programa, o seu Sinfonia Sertaneja, amanhã aqui de quinta-feira, hein, gente, é verdade. Olha, já já tem mais música para você que está participando e pedindo aqui no programa, certo? 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

0: ouvinte, bom dia, 6 horas e mais 32 minutinhos, a hora 2 do nosso programa, viu? O Sinfonia Sertaneja. Olha, obrigado aqui, viu, ao casal Jair, né? O Jair da Rosa e a Eva, viu, ali no Palmital, viu? Bom dia lá pra eles, né? O Jair tá lá com o rádio, né, pendurado lá no prego do curral, escutando a gente. Ô, Jair, como é que você tá? Jair, você não tá com saudade de capinar umas roças pra aquelas bandas do Brejo Grande, não, Jair? Hã? Limpar uma beirada lá para plantar um feijão, se bem que já está na época de colher, né? É, a galera que tá colhendo, já estavam colhendo o feijão já nessa época, né, Sué? Ou então bater uns passos naquelas ladeiras ali das comunidades, né, ali dos macacos aí, né? Cortar umas torceiras de aroeira na foice. Eita, nós, é isso. Forte abraço, obrigado. Aliás, o Jair fala, Eldi, manda um alôzão aí, viu? É gente demais, viu? Para o Noé e a Zezé, aí no Palmital, né? Braizão e também a Juvenil do Palmital, Zezão e família, Divino, né? O Divino. Alô, peão Divino, né? Que ele que é o peão lá do Zé Robson, né? Ali no Ouro Podre. Ô, Divino, bom dia. Alô, Zé Robson, bom dia, né? Também pro Zé Miron. É, o Renato, né, lá, o Zé Miron e o Renato na Masa, Reginaldo e a Cristina. Alô, Cristina, alô Reginaldo, bom dia. É para o Zé Café e família, Osmarinho e família, Abelino Estênio e também para o Fabinho Meloso lá no rancho Fora da Curva. Já o Fabinho vai lá desarmar as redes, viu? E trazer umas grumatá pro Jair da Rosa. Daqui a pouquinho tem um trio parada dura aí pra você, viu, Jair? Ouvindo a gente, curtindo aqui o nosso programa. Porque antes, fala comigo. Aô, bom dia no Sinfonia.
1: Bom dia, amigo Elge. Tudo bom?
0: Tudo bom.
1: O programa tá beleza, viu?
0: Obrigado.
1: É, roda aí pra nós, na época que eu era feliz e não sabia.
0: Eita!
1: Narrando a saudade, viu?
0: Beleza.
1: É o Pingo.
0: É o Pingo, é o Pingo. O nosso amigão Pingo, né? O Pingo da publicidade, né? Pingo da boate Dancing Days, né? O Pingo do... quando chegou aqui, né? Com o circo. É, achei isso, Pingo, viu? 6 e 14.

0: trio Parada Dura, a Vaquinha, Alexandre e Samuel, a música Narrando a Saudade, indicação dos nossos amigos Pingo e Jair da Rosa.
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5: Na 93 e você às 6 horas e 26 minutos, viu? 6h26 agora. Bom dia, Elde. Bom dia, tudo bem com você, Elde? Tudo bem? Elde aqui é a Eliane. Preciso de uma gentileza de vocês aí da Rádio Montanhês FM. Elde aqui no bairro Jardim Vitória. Está sem água há 12 horas e a Copasa, infelizmente, não atende para fazer um comunicado aos seus clientes. Tá? Portanto, então, a galera aí do bairro Jardim Vitória, né? A Eliane mandou para cá.

0: essa mensagem de WhatsApp, né, pedindo que a Copasa, tá, pelo menos justifique então lá para os clientes, né, para os moradores do bairro Jardim Vitória, os motivos, né, de falta de água tratada, água encanalizada lá no bairro. Informa que a Eliane que há 12 horas a comunidade lá está sem água. Isso é inaceitável, né, gente? Inaceitável. Alô, Copasa? Cadê você, Copasa? O boleto caro no final do mês, isso aí não vai atrasar, né? Não atrasa mesmo. 6 horas e 27 minutinhos, 6h27. Mas, gente, mais ouvinte, bom dia, fala com a gente.
1: Bom dia, Ed Silva. Aqui é o Edinho Papagalo. Ed Silva, manda pra nós aí o Chapeludo. Oferecer essa música pro Paulinho das Rapaduras, Zé André, Roberto Jacaré, Gilmar Mundim, Ubira, Leomar Lagamar, Preto Velho do Moreira, Geraldo Caveira. Elde, Gilmar Mundim tá sumido, será que tá acontecendo com ele? Gilmar, manda um alô aí pra nós aí, ué. Vai ser incomodado com você, você tá sumido, ué.
0: Pois é, né, Dinho Capagalo? Bom dia pra você, viu? Vamos ver o que tá aqui acontecendo com o Gilmar Mundinho, viu? Tá bom? Um abração pra você, Dinho. Obrigado pela participação. Alô, Eva, né? Bom dia para Eva Maria Osvaldino, viu? Alô, Edson Japonês, como é que você tá, Edson, viu? Bom dia para o Edson Japa, né? E a sua galera aí na 188, né? Lá pras bandas já do Chapadão do Pauterra, né? A eles, forte abraço, obrigado aí, bom dia, vão todo mundo com Deus, viu? Todo mundo aí na proteção divina, aí Coromandel, Abadia, Montes Carmelo, Uberlândia, 6h18.

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0: Oi, 6h33, a polícia vai investigar um incidente ocorrido na madrugada do último domingo na zona rural de Lagamara, que terminou com um jovem de 22 anos gravemente ferido após sofrer queimaduras em grande parte do corpo. O caso aconteceu em uma fazenda próxima à comunidade de Retiro da Roça e causou comoção entre familiares e moradores da região. Segundo informações registradas pela Polícia Militar, um grupo de amigos participava de uma confraternização em uma propriedade rural após as festividades tradicionais da comunidade. Em determinado momento, um dos presentes, também de 22 anos, teria se envolvido em uma discussão com uma mulher que estava no local. De acordo com testemunhas, durante o desentendimento, o jovem teria pegado um recipiente contendo gasolina e derramado o combustível sobre uma barraca montada dentro da residência. No interior da barraca estava outro rapaz de 22 anos que acabou sendo atingido pelas chamas. A vítima sofreu queimaduras em diversas partes do corpo, incluindo braços, pernas, pés e mãos, no tórax e nas costas. Um terceiro jovem, também de 22 anos, tentou prestar socorro e ajudou a conter o incêndio, mas sofreu queimaduras em uma das mãos. O jovem ferido foi levado inicialmente ao Hospital Municipal de Lagamara, onde recebeu os principais atendimentos médicos. Devido à gravidade dos ferimentos, ele foi transferido para o Hospital Regional de Patos de Minas. A PM realizou diligências e buscas em diversos endereços ligados ao suspeito, mas ele ainda não foi localizado até o fim da reportagem. As circunstâncias do incêndio criminoso ainda serão apuradas pelas autoridades. O jovem ferido permanece internado no Hospital Regional de Patos de Minas.
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4: De volta, gente, 6 horas e 42 minutos, 6h42 na programação sua, viu? Forte abraço, obrigado aí, bom dia, mais uma vez bom dia, viu? O Edson Japonês, galera aí na 188, forte abraço, obrigado, bom dia, vão todo mundo com Deus, viu? Pessoal aí também na 410, ligando a 354-040, ouvindo a Montaesa, então obrigado, viu, gente? Bom dia, obrigado pela parceria, aqui a audiência vai só aumentando, a outra ainda nada de bom, viu? Ainda há pouco, tá? O meu querido Edinho Capagalo perguntou, o Gilmar Mundim é onde? Tá sumido, rapaz, né? E eu perguntei pra ele aqui, ele apareceu aqui, viu, Edinho? Aqui é rapidão, meu rapaz, aqui é, lá, é pá de lá e pá de cá. Fala, Gilmar, bom dia.
5: Amém, meu irmão, tudo beleza, graças a Deus. Eu tô aqui, todo dia eu escuto.
4: Que bom.
5: É porque tô meio sem vergonha esse dia, tô começando a tirar o leite, é lá pra 7, 7 e meia, 8 horas, porque tá mais quente aqui, tá fazendo um frio danado, né?
4: Isso.
5: Aí cai muito leite, aí eu falei, ah, não vou ficar levantando esse frio não, mas nós estamos aqui, agarradinho no pé do rádio.
4: Oh,
5: que Deus
4: bom.
5: Abençoe você aí, viu? Tá na montanheza? Tá, beleza, fica com Deus, um abraço pra todos os ouvintes aí.
4: Obrigado, viu, Gilmar? Gilmar Mundinho de Paracatu, e o Edinho Capagalo mandou um áudio e ele respondeu, o Edinho, fala aí, Gilmar.
5: Amém, Edinho, brigadão aí, brigadão a todos meus irmãos aí de Vazante aí, todos ouvindo da Montanhesa, essa família maravilhosa. Tô aqui, velho, tô agarrado, tava só ouvindo, só na expectativa aqui, mas graças a Deus tá tudo beleza. Um abração aí, Deus abençoe sempre. Tá na Montanhesa? Tá, beleza, fica com Deus.
4: Com Deus também, o homem tá bem, viu, Edinho? Tá tudo bem, viu, senhor? Tá vendo como é que é o rádio? É rapidão, é pá de cá, pá de lá. Bom dia, fala comigo.
6: Bom dia, meu amigo Elcio, beleza?
4: Aqui beleza.
6: O Caetano Moreira, meu
4: filho. Ô, meu filho.
6: É, tá aí. Ô, filho, tá esquisito, não. Um dia faz frio, um dia não, né? Tá esquisito.
4: É, tá esquisito.
6: Ô, quero pedir uma música do... Depois você passa uma música pra mim aí, Silveira, Silveirinha. Daquela boa, escolhe uma dessas aí pra nós.
4: Certo.
6: Mandar um vaguinho pros Zé Pereira. Pô, filho Zé Pereira também. Os Macumba, Tião Galinha, Arnaldo, Socheco. Aí, manda pra nós aí. Mandar pra esse povo aí do Ouro Pojo, todos aí do Ouro Pojo, Zezão e Holanda. O Zé Filho Zezão.
4: Certo.
6: Alô, menino. Pra todo mundo que estiver escutando a voz do Caetanão aqui do Moreira. Alô, meu amigo. Vai dar casa fazendeiro também, que as meninas estão me cobrando música lá também. Falou, menino?
4: Certo.
6: Fica com Deus. Um abraço.
4: Ué, o homem agora resolveu dar uma gaitada. Bom, isso? Eita, isso aí é o Caetano com a gente. Alegria total. É o Papai Noel do Moreira. Forte abraço. 6h46.

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0: Uma das mais emocionantes interpretações, né, do Barrinha, da dupla Silveira e Barrinha, a música Deus Papai, Adeus Mamãe. Dê valores aos seus pais, viu? Aos seus filhos. A família é importante, é a base de tudo.
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3: Supermercado Reli informa a hora certa. 6:50.

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0: N Ferreira da Fonseca, o Deni, né? 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
0: Ao seu lado pela Montanhas FM 6:57. Oi, gente, bom dia com o nosso programa, o Sinfonia Sertaneja, viu? A galera participando aqui através do nosso WhatsApp 99688-1049. Bom dia, alô, turma aí da 354, no sentido aí a Lagamar, P.O., Patos de Minas, né? Lagoa Formosa, Carmo do Paraíba, vão todo mundo com Deus e obrigado pela carona aqui com o programa que abre a programação da Montanhas FM, certinho? Então, beleza, viu? Olha, uns parabéns ao nosso amigão, né? Na verdade, não é assim, por que não amigão, né? O nosso irmão Odaíra José da Silva, né? O empresário aí, dono, né, da empresa SI Silva Industrial, nosso irmão, nosso amigão do coração, nosso irmãozão. Parabéns para você, Odaíra José da Silva, né? Ontem foi o seu aniversário. Deus te abençoe hoje, amanhã e sempre, gente fina. Parabéns, tudo de bom para você em sua vida. Oi, 6:59, fala com a gente.
3: Bom dia, Eldsil. Ô, Eldo.
0: Oi.
3: Aqui é o Paulinho da Rapadura.
0: Fala comigo.
3: Peço, se você puder, você passa uma música do teu disparado aí, Milagre de Nossa Senhora Aparecida.
0: Certo.
3: Eu quero oferecer para o Nelson Gomes lá no Imuruçu, o Zazá, o Dinei e para o Gilberto Bruno, uma família, o Tom Iberahim, uma família, para toda a sua veteria tropical.
0: Certo.
3: E para o arroz, hoje é o arroz que está me ajudando, eu. Segundo arroz, né? Está ajudando eu, moecano aqui.
0: Ah.
3: O Jade Patureba teve que dar uma saidinha.
0: Ah, tá bom.
3: Mas tá beleza. Agora mesmo tem rapadura pra véia aqui, viu? Esquece não. Você não tá precisando, não?
0: Oh, até que não, viu? Até
3: Se
0: que não.
3: Se tiver precisando, não, mas logo nós leva pra você. Falou? Tá na montanheza, tá beleza.
0: Eu acho que, quer dizer, tem que dar uma analisada se tá precisando ou não, viu, Paulinho? Mas com certeza tem muita gente por aí precisando de um rapadura pra velha. É só procurar o Paulinho das Rapaduras que ele tem, tá bom? Pontualmente 7 horas,
4: bom dia. Eu vou pedir, por favor, que me ouça um instante.

Meus pedaços, Duduca e Dalvan, trio disparada, Milagre da Senhora Aparecida. 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

0: 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Oi, 78.
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2: Na 93, bom dia, já são 7h13. Alô, você, viu? Tá aí na 188, sentido a Guarda-Mor, tá? Alô, Pedro Chulé, como é que você tá, Pedrão, viu? É, zagueirão aí dos cinquentões, viu? Aliás, abração pra toda a galera aí dos cinquentões, viu? Forte abraço a vocês. Tá na montanheza, tá uma beleza, beleza? Então tá muito bom, tá? É, o Clênio Corrêa mandou pra cá uma foto, viu? A horta dele tá bonita, hein? Que benção, hein, Clênio? Tudo prova que quando você planta e cuida, né? Vai embora, não vai? Então tá certo. O nosso amigo Marujão mandou aqui uma mensagem. É, atenção, atenção, o Paulinho das Rapaduras, viu? Nosso amigo Márcio Marujo Marujão mandou para cá uma mensagem. Ficou com vergonha de falar no áudio, viu? Mas mandou aqui um texto dizendo o seguinte: Paulinho, é para você reservar para ele meia carga de rapaduras, viu? Rapaduras aí para velho. Mas é para você colocar mais amendoim, beleza? Para aumentar o amendoim, que o Marujão diz que quer meia carga. Pode reservar aí para ele, tá certo? Alô, Marujão, forte abraço para você, viu? Obrigado aí por também curtir a gente. A gente sabe, né, que é, os afazeres do dia a dia aí, inclusive na fazenda, né, vão só aumentando, né? E às vezes não é nem possível as pessoas participarem aí sempre com a gente, né? Abraço, Márcio Marujo, para você e sua família, viu? Depois você pode pegar a meia carga de rapadura lá com o Paulinho das Rapaduras, beleza? Então tá muito bom. É, se ele tá precisando, não sei. Quem sabe ele quer vender, né? Fala comigo, bom dia.
3: Bom dia, Rádio Montes. Bom dia, El. Tudo bom?
2: Tudo.
3: Aqui é o Ronan da Jardinai Muniz. El, manda música pra nós aqui no Sítio Estrela d'Alva, fazer manutenção no jardim, para todo mundo lá no Laticínio e Tecnopresa. Ronan da Jardinai Muniz, desejo uma boa semana pra todo mundo de Vazante. Um abraço. Tá na montanheza, tá uma beleza.
2: Um abraço, falou bonito, Ronan das Jardinais, gente, bom dia pra ele. Vamos agora pra Lagamar, fala comigo.
4: Bom dia, Silvio da Sinfonia Sertaneja, aqui é o Celso da Chaca Santos Reis, em Beira do Jacaré, pedindo você rodar uma moda pra nós e no Chevrolet de Forró, sábado com Hélio Santana e Eduardo Sanfoneiro, né, a partir das 22 horas, pro projeto Conviver de Lagamar.
2: Tá certo, obrigado, viu, Celso? Abração, viu, portanto, no próximo sabadão, lá no Centro Conviver de Lagamar, todo mundo participar, viu, do forrozão lá, todo mundo pra lá, beleza? Forte abraço, fala comigo, pedindo mais moda, mais música.
5: Bom dia, meu amigo Eldo Silva, tudo bem com você?
2: Tudo bem.
5: É a Nilma. Gostaria de ouvir a música de Renan Raí Marcas, mandar aqui pro meu namorido José Rivaldo, pra minha amiga Dona Margarida, mas eu sou Cornélio, para o Zezinho, mais a Cristina, para a Eterna, para todos os meus amigos que estão ouvindo. Para a Terezinha, lá na Água Quente. Muito obrigado. Tá na montanheza? Tá beleza.
2: Valeu, os meninos. Bom dia. 7h16.

0: Renan e Raí e Lucas e Luca, participação de Luca e Ramalho. Marcas, indicação aqui da nossa amiga, do nosso programa Sinfonia Sertaneja, viu? É, da nossa amiga Nilma Maria. Forte abraço, portanto, a ela. Obrigado pela indicação na programação sua. Já são 7h20, viu? Pessoal, é o seguinte, viu? O Marcelinho do Salão picou a mula hoje lá para o Mato Grosso, né? Então, atenção, clientela aí do Salão Nossa Senhora Aparecida do Marcelinho, tá? Ele informa que foi lá para o Mato Grosso, tá? Aí com a família, foi lá visitar o filho, né? Já tem mais de um ano que os pais, né, não encontra o filho, né, o Diego Júnior, é lá em Nova Chavantina. Então hoje eles, 3 da manhã, eles foram embora, vão com Deus, viu? E o Marcelinho informa aí a sua clientela que ele vai voltar lá para quarta-feira da semana que vem, tá, beleza? Então ele pede aí compreensão a galera aí, tirar só um tempinho para descansar um pouquinho e ver o filho, mas que lá para quarta-feira da semana que vem já vai estar lá o firme, viu? Para atender aí a sua clientela, certinho? Então tá muito bom, 7h21. 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
8: Hoje juntos estamos e vamos, viu? 7 horas e 27 minutinhos na programação da 93. Certinho? Então tá muito bom. Ah, tem mais um ouvinte pra falar com a gente? Será que ela já saiu debaixo do sapé canigria, hein? Cadê?

0: Fala comigo, bom dia, Marli.
1: Bom dia, Elton. Oi, Elton, roda pra nós aí, Paixão Proibida com Teodoro Sampaio. E oferecer pra todos esses tiradores de leite.
0: Certo.
1: Inclusive pro meu povo aqui de casa.
0: Ah, tá bom. Tá, beleza? Obrigado, viu? Essa é a Marli Macumba com a gente, né? Bom dia lá pra ela, né? O Joãozinho, o Marcelo. Ela disse que hoje já desceu da cama mais cedo, né? E já está degustando os pães de queijo feitos hoje. Aí eu dou valor, viu, Marli? Bom dia, 7h28.

7h32, em nome aqui do Sicoob Credivaz, nós ouvimos a música Paixão Proibida. Aí com eles, eu, Teodoro Sampaio. 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
0: Oi, 7h33, o Conselho Municipal de Desenvolvimento Econômico de Vazante, Codevas, promoverá no próximo dia 11, ou seja, hoje, uma reunião voltada à discussão de ações, projetos e iniciativas relacionadas ao desenvolvimento econômico do município. O encontro será realizado das 7 às 10 horas no Rotary Club de Vazante, localizado na Avenida Castelo Branco, número 400. De acordo com a programação divulgada pelo Conselho, a abertura dos trabalhos ocorreu agora às 7 horas, com a votação para a escolha do novo nome do projeto Compras Públicas. Em seguida, agora às 7h30, já está sendo realizada a atividade Engaja, que contempla uma consulta pública para a reconstrução do Plano de Desenvolvimento Local, PDL, da Nexa. O encerramento está previsto para as 10 horas. A reunião é aberta aos interessados em acompanhar e contribuir com as discussões sobre o desenvolvimento econômico local e planejamento de ações voltadas ao futuro do município de Vazante.
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4: Ao seu lado sempre, bom dia, 7h39. Já já tem pra vocês, amigos da manhã, com ele, Isaac de Kaltman, e você não pode perder, certinho? Então tá muito bom. Aqui é mais gente pra falar com a gente, indicando música da programação. Opa, fala comigo, bom dia.
5: Bom dia, Silvio, tudo bem com o senhor?
4: Graças
5: a Diego, da Engenharia.
4: Deus.
5: Eu queria ouvir a música Meu Endereço, com César e Paulinho.
4: Bonita, hein?
5: Oferecer pros meus pais lá na Corrente, o Célio Careca e Simone, minha avó Maria Isabel, lá no Retiro da Roça, meu tio Dionis, tia Joelma, lá no Canastra, pra todo mundo que gosta da música.
4: Certo.
5: Tá na Montanhesa? Tá beleza. Fica com Deus, meu amigo. Boa quinta-feira pra nós tudo.
4: Obrigado,
5: bora
4: viu?
5: Pro pega.
4: Bora pro pega, Diego. É o Diego da Dedê?
6: Ah, com a que gente. Tá aí.
4: Ele apareceu por aqui com a gente, o Diego da Dedê Engenharia. o Free diminuiu e ele saiu da toca. Ô, Diego, um abraço, viu? Bom trabalho, né, galera aí da Dedê. Forte abraço, obrigado. Tá na Montanhesa, beleza? Tem mais ouvinte pra falar comigo, bom dia.
7: Bom dia, meu amigo Eldo Silva. Vamos que vamos, Jojo, atrasei a caminhadinha cuidando desse corpinho aqui, rapaz.
4: Eu
7: tô
4: vendo.
7: Tá chovendo aqui no Uberlândia, chuvinha boa agora de manhã. Agora que deu uma maneirada, vou partir pra caminhadinha cuidar desse corpinho, né?
4: É mesmo?
7: Manda um modão aí pra mim, mais a Morizete aqui,
4: certo.
7: Tá ouvindo a Montanhesa, e pra toda essa galera que tá ouvindo aí.
4: Ah, tá bom.
7: Tá na Montanhesa, tá beleza, é nóis, tamo junto.
6: Só que isso aí não é fake news,
4: caminhada,
6: não?
4: Será?
6: Não é mentira, mentirada, não.
4: Sol quente já, isso?
6: Mesmo tá tentando tanta coisa que... Eu nem tô acreditando nas coisas mais, né?
4: Não tá fácil de acreditar, não, Antônio. Forte abraço, viu, pra vocês aí, tudo de bom. Bom descanso, tá certo? Ouvindo a gente aí, Uberlândia. Tem mais um ouvinte que quer falar comigo, indicar uma moda. Esse aqui vai voltar no tempo, hein? Fala comigo.
8: Bom dia, Aldo Silva.
4: Bom dia.
8: Eu, Cleide.
4: E aí, Cleide?
8: Estou no Cruzeiro aqui da Porquilha. Parece só batazado, sentado, pedindo.
4: Certo.
8: Arranca aqui. Aldo Silva, eu queria que se você tiver jeito, passar a música do Creone Barreirito. Ela chama Gota de Orvalho.
4: É mesmo?
8: Quando eles foram com o circo, lá no Canastra, eu era menino. Eu conversei com o Barreirito e nós... Ele não deixou, tinha que comprar o bilhete. E nós eram 30 molequinhos. Nós passou tudo debaixo do pano. Tinha um circo de torada. Lá no Canastra.
4: É.
8: Se tiver jeito, você passar ela pra nós. Minha irmã lá na Água Quente.
4: É.
8: A todas da família dos Cruzeiros. Alô, fique com Deus e pra você também.
4: Obrigado.
8: Com tá Deus. Na montanheza, tá beleza.
4: Tá beleza. Esse é o Cleide Cruzeiro. Cleide, mas tem tempo demais isso, hein, senhor? Foi lá no Canarça quando o Cleone Barreiritas foram cantar lá, né? E o Cleide e os seus colegas, eles passaram debaixo do pano. Só isso acontecia demais naquela época, né?

É, uai, não pagava, não, quer dizer, não tinha dinheiro para pagar às vezes, né? E aí tinha que dar um jeito, né? E aí o jeito a gente encontrava, que era vazar debaixo do pano. Eita, Cleide, bom dia! 7h42.

0: Meu endereço, a penúltima da programação de hoje, com ele, César e Paulinho. Bom dia, já são 7h47 aqui no programa.
1: Sinfonia Sertaneja.
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2: Oi, gente, em nome do Supermercado Serra Dourada, Farmácia Sense, Sicoob Credivasse e da Madeireira Brasil Minas, queremos agradecer a Deus pelo dia de hoje, só pelo hoje, porque através dele sentimos saudades do ontem, é claro, esperança do amanhã. Vamos colocar aqui para falar com a gente. Opa, cadê você? O Tião Galinha apareceu, fala, Tião.
3: Bom dia, meu amigo. Bom, depois eu mando um alôzão pro meu amigo Dudu, meu amigo e o Lésio Patrão. E o meu...
2: Ok.
3: Manda um alôzão pessoal aí, pro Vaguinho, pro Keitano aí, o Keitano mentiroso.
2: Tá certo. Ele tá gripado, ó. O Tião Galinha, por isso que ele não tá aqui, ele tá gripado, né? E agora, Tião Galinha? Tá trabalhando muito, Tião Galinha?
3: Eu tô rodando o trecho, Jacil.
2: Tá mesmo?
3: Ontem eu tava trabalhando pro Dudu, ontem eu tava trabalhando pro Saulo, ontem eu tava trabalhando com Castelo, ontem eu tava trabalhando com o Tatu. Nós não garra não, é assim, qualquer coisa que mandar nós faz.
2: É mesmo, né?
3: A peteca não cai no chão com o Tião Galinha não, o Tião Galinha faz de tudo, meu amigo. É o tempo até cada, aí vai mexendo doce. Essa semana eu querendo roçar lá no Moreira pro meu amigo Jesus.
2: Ah, tá bom.
3: Jesus Cláudio.
2: A bola foi isso então, né?
3: Pegar o fitinho do Cacemiro e não fazer serviço.
2: Ah.
3: Se ele tá pra me levar lá, né?
2: Pega o fitão dele,
3: tá,
2: né?
3: Na montanhesa, tá beleza, Elcio. Fica duro.
2: Fica duro, Tião Galinha. Um abraço pra você, obrigado, bom dia. Fala comigo, mais ouvinte.
4: Bom dia, Elcio Silva, famoso Xandão. O João Pitel falando. Manda pra gente Noite Maravilhosa com o César Paulinho. Oferecer pra esses beirada de garranca e todo mundo que estiver ouvindo a montanhesa. Tá na montanhesa, tá beleza. Tchau, obrigado.
2: Obrigado, Jonas Pitel com a gente na programação. Tem mais ouvinte, bom dia, opa.
5: Ô, meu amigo do céu, bom dia, tudo bem?
2: Tudo.
5: Isso acontecia mesmo.
2: É.
5: Você pulou a seca ou passou debaixo do pano pra entrar lá no circo? Ah. Fala pra nós aí.
2: Debaixo do pano.
5: Isso era só época também.
2: Era época nossa, é debaixo do pano. E não foi só uma vez não, viu? Agora pode falar, né? Vazar debaixo do pano, a gente queria assistir, não tinha como pagar. E aí, debaixo do pano era a solução, né? É. Dava dobrada nos guardas e aí acontecia, né? Um abração pra você, Vanderlei Cheiroso, da programação do nosso programa. E pra fechar aqui, o último, fala comigo, bom dia!
6: Ô, El, bom dia! Fala com o seu companheiro Matheus Boiadeiro. Tô aqui no pé do eito e não posso deixar parar. Manda uma moda pra mim que vai descansar e pros meus amigos que vai continuar o serviço, a peteca não cai do lado de cá. Manda aí Moça Caipira pra nós, com Goiânia e Paranaense. Manda pro Tibreno, Rei do Guincho, Mateuzão. Manda pro meu amigo Davidson, pai de todos.
2: Oh.
6: E o Pantera Negra, afamado, o Ézio, Zoim. E o boi velho louco.
2: Então valeu, Matheus Madeiro, bom dia pra você, viu? Mais uma vez, bom dia aqui para o Alô Marcilão, né? O Marcílio Matheus, bom dia pra ele, né? O Eli da Biboca falou assim, Elde, manda lá pro Marujão, o homem e a espingarda. Faltou tempo, viu, Eli? Faltou tempo aqui pra mandar lá pra ele, viu? Forte abraço e obrigado a você e aos demais que participaram, viu? Quem não foi atendido, a gente pede desculpas porque o tempo esgotou por aqui, viu? Meu forte abraço, obrigado aí, bom dia. Tá na montanhesa, tá uma beleza. Música.

0: 8 horas.
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1: Olá, meus amigos e minhas amigas do rádio. Graças a Deus, hoje estou bem melhor do que ontem, né não? Bem melhor o dia será também. Vamos aí para o 11º dia de Provérbios, 11º dia do mês, 11º capítulo de Provérbios. E o que é que ele retrata hoje, uma quinta-feira, meio de semana, início da Copa do Mundo, hein? Vamos falar da integridade e generosidade. O capítulo inteiro fala sobre integridade e generosidade. Trata da balança enganosa, desonestidade, e mostra o paradoxo da generosidade. Quem dá com generosidade recebe mais, e quem retém mais do que é justo cai aonde? Na pobreza. É, pobreza. Palavra, né? Lá, ela é uma palavra forte, mas lá em Currais Novos existe uma casa que cuida dos menos desfavorecidos, ou seja, os necessitados, que é a Casa do Pobre. E era mantida, ainda é mantida, pela sociedade, mas quem liderava lá era uma freira, Irmã Nanília, saudosa Irmã Nanília. Então, o que é que o versículo de hoje nos atribui? Do capítulo 11, versículo 24. Ao que distribui mais, se lhe acrescenta. E ao que retém mais do que é justo, é para a sua perda. Meu amigo, minha amiga, a matemática de Deus é diferente da nossa. Toma nota. Eu gosto assim, toma nota. A matemática de Deus é diferente da nossa. No mundo, reter parece vantagem, né? No mundo em si. Mas o reino da vida, a generosidade abre portas. Quanto mais você dá, mais você recebe. Presta atenção quem é rico, muito rico, que tem muito dinheiro, está aí bufando no banco. É desse jeito. Já fala Paulo Vieira também. Mas o melhor conselho de todos eles é o que vem de Deus. Ou seja, a matemática de Deus é diferente da nossa, desse mundo. Então, seja generoso hoje, sabe com quê? Apenas um sorriso, um aperto de mão, com uma ajuda ou com uma palavra de incentivo, igual estou falando aqui para muitas pessoas. Deus de bondade e misericórdia, Deus de providência, Deus da alegria. Eu estou profetizando que hoje será um dia diferente para você, para mim, para minha família, para a família montanhesa, para a direção da Rádio Montanhesa, para todos que eu escuto a montanhesa. Será um dia da matemática de Deus e muito diferente.

0: Nós juntos, misturados mais uma vez na programação 93, com você ao nosso lado, né não? 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
0: Eba! Obrigado você tomando café com a 93 depois do Elton Silva aqui juntinho, misturadinho, com o maior prazer do mundo, mesmo diante dos nossos atropelos no português, dos nossos atropelos da eficiência, dos nossos atropelos do dia a dia, aonde quer que você esteja, muito obrigado, viu? Nós devemos essa razão a você aí, viu? Devemos mesmo, porque você é quem faz o sucesso por inteiro. E a gente só está aqui exatamente levando a emoção de muitas das vezes fazer o melhor com o maior prazer do mundo, viu? Aê, meu povo! Que legal, que legal! A André e Adriano latindo juntos. A Copa tá chegando, começando hoje.

beleza! Olha aí, 11º dia do mês de junho, 11 de junho de 2020, quanto? 26, rapaz. E aqui, vamos

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5: 8h15 na cidade da Lapa. Pois é, o nosso abraço, o nosso carinho. Quero agradecer a Dona Nisa aí que me fez um xarope daquele. Tomei uma colherada ontem antes de dormir. Hoje, antes em jejum, outra colherada caprichada do xarope. Deus te abençoe e guarde com esse dom, viu, Dona Nisa? Um abraço, um cheiro bem grandão pra senhora, pra a Rosângela. E que mais? Pro Rogério, Cacá, para toda a família aí, viu? Tudo de bom. São pessoas que estão em casa, que a gente às vezes não sabe que estão ouvindo. E aqui, ali, ou como fala o nordestino, acolá. Acolá, Isaac. O que é acolá? É lá longe. Ó, que música linda, gostosa, para você reviver algo que você passou, ouviu antes. Aqui na 93 é assim. É uma atrás da outra. Ataíde Alexandre, meu povo. Vambora.

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4: 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Rapaz, essa música aqui é a cara do Elias da... Elias lá do Claro de Minas, da Silvani. Elias, esposa da Silvani, ó. Alô, Dona Negrinha no Claro de Minas. Um abraço a todo mundo aí, Aparecido e...

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2: 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Sete pessoas foram presas em Montes Claros, no

0: Norte do estado de Minas Gerais durante uma operação policial que investiga um esquema de extorsão conhecido como golpe da falsa garota de programa. A ação foi realizada pelas polícias civis de Minas Gerais e do Distrito Federal. De acordo com as investigações, os criminosos criavam anúncios falsos de acompanhantes em plataformas digitais para atrair vítimas. Após o primeiro contato, os suspeitos obtinham informações pessoais dos interessados e passavam a fazer ameaças por mensagens e ligações exigindo pagamentos via Pix. Em muitos casos, os golpistas se apresentavam como integrantes de facções criminosas ou como supostos agenciadores das mulheres anunciadas, alegando prejuízos causados pelo cancelamento de encontros e cobrando falsas taxas de compensação. Durante a operação, foram cumpridos 7 mandados de prisão e diversos mandados de busca e apreensão. Celulares, dinheiro e outros materiais foram recolhidos e serão analisados para auxiliar na continuidade das investigações. Segundo a Polícia Civil, o grupo pode ter feito vítimas em vários estados brasileiros. As autoridades agora trabalham para identificar outros envolvidos e rastrear a movimentação financeira da organização criminosa. A orientação para quem recebe esse tipo de ameaça é não realizar qualquer pagamento, guardar as mensagens recebidas, bloquear os contatos suspeitos e registrar imediatamente um boletim de ocorrência. Esse golpe, se eu não estou enganado, ele já dura aí mais de 10 anos, mais de 10 anos. E isso começou com um grupo, os telenotários, lá do Rio Grande do Sul, e tomou proporções gigantescas, inclusive com vítimas, várias vítimas, aqui na cidade de Vazante. 8:35, próximo Minuto Notícia, às 9:30. Segue, amigos da manhã.
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0: 8h37 na 90.

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6: Aí, valeu, 45, não é 45, final do jogo, mas 8h45, amizade, às 9 horas, um encontro de fé e esperança e gratidão pelas mãos ensanguentadas de Jesus, borbulhas de amor, Bruno e Marrone.

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Te faltam então para 9 horas aqui na 93. Isso aí, música, informação, momento que a gente passa junto aqui todo dia, né não? Isso, com certeza. Como é que tá o sol? Tá brilhando para você aí? Deixa eu só dar uma olhada como é que anda a temperatura no exato momento. Cadê o tempo de temperatura aqui? Tirar daqui, rapaz, olha isso. Aqui. Aqui em Vazante com a sensação térmica de 24 graus. Mas a temperatura no momento está de 20 graus, viu? O céu estará predominantemente nublado. Ah, diminuiu aí a sensação de frio desde ontem, né? Com certeza, estava um frio daquele jeito. E aí, agora a expectativa, meu amigo, é que venha chuva para o período do dia 12. Portanto, amanhã, né? Sexta-feira. Tá marcando aqui, viu? Tá marcando uma chuvinha aqui. Tá marcando uma chuvinha aqui. Mas, de qualquer maneira, vamos aguardar. Vamos aguardar. Carreira e Capataz.

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5: A cada um que esteja agora ao lado do rádio, erga os seus braços. Uai, tá faltando aqui um tantão de coisa. Já tocou? Eu nem comecei a oração. Pera lá, vamos lá.

Que bom! Todos os dias aqui estamos juntos, na certeza de do nosso programa ser feito exclusivamente para quem está ao lado do rádio agora e queira receber, e deve e vai receber de Deus pelas bênçãos das mãos ensanguentadas. Em nome do Pai, do Filho e do Espírito Santo. Vinde, Espírito Santo, enchei os corações dos vossos fiéis e acendei neles o fogo do vosso amor. Enviai o vosso Espírito e tudo será criado e renovareis a face da terra. Oremos, Deus, que instruístes os corações dos vossos fiéis com a luz do Espírito Santo, fazei que apreciemos retamente todas as coisas, segundo o mesmo Espírito, e gozemos sempre de suas consolações, por Cristo Senhor nosso. Amém. Peçamos a Deus e entregamos as súplicas da Berenice, da Cleusa, da Dona Neuza Dias, a Niceia Mendonça, que pede oração para uma pessoa hospitalizada há mais de 20 dias. É o André, está internado lá em Sete Lagoas, deve ser familiar dela. Célia Martins, também entrego o marido, os filhos, netos, nas mãos ensanguentadas de Jesus, para todos que pertencem ao grupo das mãos ensanguentadas, a Ivanir Alves, a Idalice Rodrigues, sempre colocando, e ela que acompanha a sua mãe querida, Dona Maria Gonçalves, os filhos, a família Rodrigues. Ainda há tempo eu coloco a Anjinha, é o nome dela aqui, Anjinha. Ela pede as bênçãos e que Deus restaure, cure a dor que ela sente no joelho agora. Então, sente-se ao lado do rádio, amiga. Peço oração para o meu filho e toda a minha família, meu marido e amigos, a Lia Borges. Muito bem. A Dona Maria Aparecida, ela entrega toda a família dela. A Dona Aparecida, que é a Bisa da Maia. Bom dia para Silésia, lá de Lagoa Grande, todos da família, especialmente a saúde do esposo,

ainda ela aqui colocando os irmãos e familiares da Lia Borges, a dona Nair Teixeira, ela pede oração para toda a família, a Beatriz da Amoreira, ela entrega e suplica a Deus, como a Jacinta Rodrigues de Lagoa Grande, ainda há tempo eu coloco a Maria de Fátima, o Paulo, ainda hoje pela manhã eu vi o Paulo se dirigindo ao trabalho, a Sônia Maria, Generinda, a mãe dela, que está sempre ao lado do rádio. Onde é que você mora, hein, Generinda? É no Retiro da Roça, é? Depois tu me fala aí. E todos aqueles que estão ao lado do rádio, peçamos a Deus. Cura-me, Senhor Jesus. Coloca tuas mãos benditas, ensanguentadas, chagadas e abertas sobre mim neste momento. Sinto-me completamente sem forças para prosseguir carregando as minhas cruzes. Preciso que a força e o poder de tuas mãos, que suportaram a mais profunda dor ao serem pregadas na cruz, reerga-me, cura-me, liberta-me, restaura-me, Senhor, no pilar financeiro, no pilar saúde, no pilar matrimonial, qualquer pilar que a dor esteja em qualquer área de sua vida. Jesus, eu não peço somente por mim, mas também por todos aqueles que mais amo. Nós precisamos desesperadamente de cura física, cura espiritual, restauração matrimonial, saúde mental, através do toque consolador de tuas mãos ensanguentadas e infinitamente poderosas. Eu reconheço, apesar de toda a minha limitação e da infinidade dos meus pecados, que és Deus, onipotente, misericordioso, para agir e realizar o impossível. Com fé, gratidão e total confiança posso dizer: repete, Margarida da Fazenda Curral, repete. Mãos ensanguentadas de Jesus, mãos feridas lá na cruz, vem tocar em mim, vem tocar em nós, vem, Senhor Jesus.

Sim, Senhor Jesus, eu agradeço rezando a oração que o Senhor nos ensinou. Pai nosso que estais nos céus, santificado seja o vosso nome, venha a nós o vosso reino. Seja feita a vossa vontade, assim na terra como no céu. O pão nosso de cada dia nos dai hoje, perdoai-nos as nossas ofensas, assim como nós perdoamos a quem nos tem ofendido. E não nos deixeis cair em tentação, mas livrai-nos do mal. Amém. Amém. Amém, Jesus.

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5: 8:15 por aqui. Ups. Ei, 9:15, seu relógio tá bem atrapalhado, realmente é um Rolex. É só ajeitar ela aqui, pronto, ajeitou. 9:15 na cidade de Vazante, 9:16 agora. Olha, tá todo mundo fazendo aí locais e fazendo movimentação na troca de figurinhas, preenchendo os seus álbuns, né? E o Armazém Minas Caipira tem muita, mas muita figurinha, viu? Lá tem muita figurinha, tem uns pacotinhos lá que você já vai lá. Onde é que fica o Minas Caipira? 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Lá chegou uma caixa, meu amigo, olha, uma caixa, 10 caixas com as figurinhas para você preencher o seu álbum aí, viu? Faça como Arnaldo dos Peixes, ele já preencheu. Marcelo do Banco do Brasil já preencheu o seu álbum. Será que mais alguém aqui em Vazante preencheu o seu álbum? Então, eles compraram lá no Minas Caipira. Tá aí a dica, né? Legal. 9:00 Ei, e a Copa começa hoje. 9:16.

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2: 9:22.
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1: Nove e 26, a nossa vietinha também da Copa do Mundo. Você gostou? Uma produção aqui eclética, produzida pelo seu amigão Isaac de Kaltman. Vamos de novo? Gostei, gostei, gostei. Olha aí.
2: Vibra nação!
1: Vibra nação!
2: É pura emoção!
1: Vamos!

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1: Depois da Roberta Miranda, em nome de Sicoob Credivaz, mais que uma escolha financeira, nosso Minuto Notícia. Aposentados e pensionistas do Instituto Nacional de Seguro Social, o INSS, têm até o dia 20 de junho para contestar descontos associativos considerados indevidos e garantir o ressarcimento dos valores. Segundo o governo federal, ainda restam cerca de 300 milhões de reais disponíveis para devolução aos beneficiários que têm direito ao pagamento. De acordo com o INSS, mais de 6 milhões de segurados já contestaram os descontos realizados entre março de 2020 a março de 2025. No entanto, mais de 1 milhão de beneficiários que podem receber os valores ainda não aderiram ao acordo de ressarcimento. Até o momento, o governo federal já devolveu mais de 3 bilhões de reais a milhões de aposentados e pensionistas que foram vítimas de cobranças não autorizadas em seus benefícios previdenciários. Mais informações às 11 horas e 30 minutos em nosso Jornal Montanhesa Notícia. 9 horas e 31 minutos, segue Amigos da Manhã.
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3: Por aqui a gente segue na programação Bom Demais 93. Quero mandar um abraço aqui para o amigo Márcio Pelota. Tudo bem? Mando um feliz aniversário para minha sobrinha Clara Gonçalves, desejando a ela muitas felicidades para sempre. Tá aí a dica, né? Valeu. E ainda eu quero parabenizar, deixa-me ver, alguns aniversariantes das minhas listas que eu tenho aqui de aniversários, aniversariantes, a bem da verdade, é Custódia Rosa, que mais? Brenda Mota, Vanessa, tá aqui no Facebook, a Vanessa, Vanessa Oliveira, ainda a Rose Borges, ó, a Rose Borges, Nayara Martins, meu amigo Helder Luiz Rodrigues. Será que Helder mora onde, hein? Será que é por aqui? Ah, rapaz. Será que ele mora aqui? Aqui eu digo em Minas Gerais, né? Em Minas Gerais. Deixa eu ver mais aqui a outra listinha. Tá bem aqui. Aquele. Aqui. Sim, fora os demais aniversariantes já foram citados, a gente lembra aqui a galerinha que curte a nossa programação Montanhesa FM, nos quatro cantos do mundo, quando não é pela internet, é ao vivo, né? É ao vivo, aí fica tudo certo, fica tudo legal, ao vivo que eu falo no rádio. Claudiceia Santos... é a prima da Graça, muito bem. Mariane Borges, o Helder e a Rose Borges eu já falei, mas ainda tem aqui, quem mais? Feliz aniversário, viu? Para quem faz aniversário de casamento também, feliz aniversário!
4: Parabéns!
3: Aí!
4: Parabéns! Parabéns pra você!
5: Oi, Isaac, bom dia, tudo bem?
3: Tudo.
5: Que é a Marcilene da Água Quente.
3: Bacana.
5: Oi, Isaac, toca uma da Tinetana aí pra nós, The Best.
3: Eita.
5: Quero oferecer pra todos que estiver ouvindo e pra equipe do Albatroz, que também está trabalhando aqui.
3: Olha aí.
5: Tá na Montanhesa? Tá beleza.
3: Legal, quero mandar um abraço aí pro pessoal do Pizzaria Tô à Toa. Quem que tá aniversariando aí, Arius? Quem é que está aniversariando aí? A própria pizzaria completando 28 anos de existência, é? Ó, oh, legal, parabéns. Aqui eu quero cumprimentar também, no dia 9 passado, agora o Antônio Alex, ele fez aniversário. Hoje eu tenho que dizer que é doutor Antônio Alex, um dos mais conceituados, importante, pessoas lá da Anatel. É, agora professor, universitário, advogado, homem, né, aqui da nossa região. Acho que é o Antônio Alex, ou não? Eu estou confundindo aqui, não, né, Isaac? Deixa eu ver. Se eu não estiver enganado, é ele mesmo. É, lá em Brasília. Ele mora em Brasília. É o neto do seu João Pinheiro, do saudoso João Pinheiro ali do Comprido, se eu não estou enganado, viu? Um abraço para ele, parabéns. Já tive o prazer de conversar com ele. Já fiscalizou a Rádio Montanhesa já. Um tempo que ele passou por aqui fiscalizando as rádios. Não sei se ele trabalha na Anatel ainda. 9h48, parabéns. E aqui, ó, uma boa recordação aí pra quem gosta também, né?

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2: 9h53.

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3: Chegamos ao final de mais uma edição. Padre Reginaldo Manzotti já está chegando por aqui, porque está na hora do programa começar, né? Não? A gente vai fechando, deixando um forte abraço para você, muitíssimo obrigado, muito bom dia, estaremos de volta amanhã, se Deus quiser. Um abração!

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1: Louvado seja nosso Senhor Jesus Cristo, para sempre seja louvado. É quinta-feira eucarística. E vamos juntos pedir e rezar Jesus sacramentado. Eu creio, eu espero, eu vos amo. E peço perdão para os que não creem, não esperam e não vos amam. Jesus eucarístico, eu creio e professo a tua presença real na Eucaristia. Quero saudar a todos em plena novena de Santo Antônio, quarto dia. Santo Antônio, curai as feridas sentimentais. Repita comigo: Santo Antônio, curai as feridas da vida sentimental. Quero saudar a todos a partir da Rádio Evangelizar, de onde tudo começa. As rádios irmãs, cujos nomes cito neste momento:
2: 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Ao poder de meu
1: Deus. Saúdo a você pela TV Evangelizar, sinal digital em todo o país, em várias cidades, canal aberto. Pelo YouTube, Padre Manzotti Oficial. 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Filhos amados, povo querido, iniciemos mergulhando na Trindade Santa. Em nome do Pai, do Filho e do Espírito Santo. Amém.

céus está próximo. E continua: curai os doentes, ressuscitai os mortos, purificai os leprosos, expulsai os demônios. De graça recebestes, de graça dai também vós. Não leveis ouro, nem prata, nem dinheiro nos vossos cintos, nem sacola para o caminho, nem duas túnicas, nem sandálias, nem bastão. Porque o operário tem direito ao seu sustento. Em qualquer cidade ou povoado onde entrardes, informai-vos para saber quem ali seja digno, hospedai-vos com ele até a vossa partida. Ao entrardes numa casa, saudai-a. Se a casa for digna, desça sobre ela a vossa paz. Se não for digna, volte para vós a vossa paz. Anunciai que o reino de Deus está próximo. E eu vos anuncio, pelo evangelho de hoje, pelo rádio, pela TV, no meio da sua dor, em meio aos seus afazeres cotidianos em casa, ei, nas panelas, ei, na vassoura, ei, você que está dirigindo, ei, você que está numa fila de hospital, você que está numa cama, ao lado de um doente ou na cama doente, o reino dos céus está próximo. Próximo de você. E o Senhor dá sinais deste reino. Curai os doentes. Senhor, curai os doentes. Bem sabemos, Senhor, que é um dos sinais da presença do reino de Deus entre nós e da tua messianidade. Curai esses doentes que estão cansados de sofrer. Curai os doentes que estão cansados de viver. Sim, esses dias alguém partilhava: eu estou cansado de viver. Senhor Deus, perscrute os corações, nas feridas mais profundas, naquelas que não são ditas, naquelas que não são aparentes. E faça, Senhor, uma cura com uma gota do seu preciosíssimo sangue. Derrame, Senhor, sobre os doentes do corpo, mas os enfermos na alma, aqueles, aquelas que estão se sentindo perdidos na vida, ressuscitai os mortos. E bem sabemos, Senhor, que há tanta força negativa que esgota a energia vital. Existem ralos da vida. Existe momentos que a pessoa viver é um peso. Então, Senhor, ajude esta pessoa. E neste momento, uma mulher se identifica. O Senhor está falando para mim. O Senhor está falando para mim, Padre. Que seja. Então, se você puder, olhe para uma imagem de um crucifixo que você tem em casa, uma imagem de um santo da sua particularidade, e diga: dai-me vontade de viver, Senhor. Restaurai minhas forças. Restaurai minhas energias. Restaurai minha alegria. Senhor, estanque o sangue da dor. A igreja vai proclamar o teu santo nome, Senhor. Purificai os leprosos, purificai das feridas ocultas.

0: purificai, curai as feridas mais escondidas, aquelas que precisam ser revisitadas com a tua presença, Senhor. Ajude, favoreça, interceda, ó Nossa Senhora, São Pio de Pietrelcina, interceda, Santo Antônio. Os milagres vão surgir. Os milagres já estão se manifestando. Diga você no seu coração: o Evangelho é para mim. E eu tomo posse dessa graça. Eu vou para o intervalo, eu volto já, volte comigo.
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2: 10 e 10.
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0: quero convidar você. Faça, escreva a sua história de amor. Você tem uma história de amor? Conte-nos no post que fiz agora. Conte-nos, o pessoal está reagindo. Eu quero saber a sua história. A equipe, das que forem postadas, irão selecionar as três melhores histórias. E durante o Arraiá, eu vou lê-las. E você escolherá a mais tocante. Você vai interagir no Arraiá. E a mais tocante vai ganhar um kit de amor de Jesus das Santas Chagas, caneca, camiseta para o homem, para a mulher e outros utensílios, o livro inabalável dedicado, seja para ele, para ela. Este é um grande momento para você contar a sua história de amor. Vai lá, conte a sua história. Também teremos muita música, brincadeiras com Manzotinho e, claro, oração ao Sagrado Coração de Jesus. Nós teremos como mote o monitoramento dos transmissores das RTVs. Você sabe que nós temos RTVs, canais próprios e canais abertos nas cidades. E nós queremos acompanhar melhor esses transmissores dos 77 canais das nossas RTVs, garantindo maior estabilidade, agilidade na identificação das falhas e na qualidade da transmissão. 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Bom, nós queremos monitorar, fazer este monitoramento. 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Luciana, que a paz de Jesus esteja com você.
1: Bom dia, padre. A paz de Jesus, a sua bênção.
0: Deus abençoe, Luciana. Você fala de onde?
1: Eu falo de Praia Grande, porém eu moro em São Vicente, por enquanto, né, padre?
0: Tá bom. Praia Grande, São Paulo, como é que você me acompanha?
1: Eu acompanho pela rádio no final de semana e durante a semana pelo YouTube.
0: Tá certo. Sabemos que ali em Praia Grande nós temos a TV Evangelizar, isso. Canal 50.1. 50.1. E convido todos que acompanham que procure sintonizar a televisão. Diga lá, Luciana.
1: Padre, eu quero contar um testemunho.
0: Por favor.
1: Mas antes disso, eu preciso contar só um resumo de tudo até chegar no meu testemunho.
0: Por favor.
1: Tá? Eu sou casada há 28 anos. Eu tinha uma filha de 22 anos. E é minha única filha, e eu perdi ela para o linfoma.
0: Meus sentimentos por isso.
1: Faz um ano, dia 24 de abril desse ano, fez um ano que eu devolvi a minha filha para Deus. Eu falo assim porque eu não me revoltei com Deus. Eu agradeço todos os dias por Ele ter me dado essa chance de ser mãe.
0: Amém.
1: Né? E durante esse tempo, eu queria muito vender a minha casa. Só que ela ficou doente, ela faleceu e a minha vontade de vender essa casa era tremenda. Quando foi esse ano, no feriado de abril, no dia 21 de abril, eu fui no santuário para orar, assistir a Santa Missa. E antes disso, o padre Jorge estava fazendo...
0: santuário aqui de Jesus das Santas Chagas.
1: Isso, e Jesus das Santas Chagas. Eu estou um pouco nervosa.
0: Calma.
1: E aí, o padre Jorge estava fazendo o terço. Depois que termina o terço, ele passa com a imagem de Jesus da Santa Chaga.
0: Sim, o ícone.
1: Isso, eu estava muito, muito acometida, muito chorando por tudo que estava acontecendo na minha vida, que ia fazer um ano que minha filha tinha falecido.
0: Sim.
1: E pedindo muito que Deus abençoasse, que eu conseguisse vender a minha casa, porque lá tem muitas lembranças dela.
0: Sim.
1: Padre Jorge veio, colocou...

0: ícone na minha cabeça e eu chorei muito, ele saiu. Quando foi dia 25 de maio, eu estava assistindo a missa, e aí o padre Jorge falou, você que tem uma graça que para você é impossível, mas para Deus nada é impossível, peça neste momento que você vai ser atendido. Nisso, meu marido me mandou uma mensagem que ele estava trabalhando, queria uma pessoa ver a minha casa às 3 horas, que estava interessado.
1: Louvado
0: padre,
1: seja Deus.
0: Deus é tão tremendo. Que não veio uma pessoa, veio duas pessoas interessadas em comprar minha casa.
1: Sim.
0: E eu escolhi para quem eu queria vender. E no dia 27 de maio,
1: nossa,
0: eu concretizei a venda da minha casa, que estava há 3 anos tentando vender, padre. É muita bênção, muita bênção. Eu não sei nem como agradecer a Deus por tudo que Deus tem feito na minha vida.
1: Então diga, graça recebida.
0: Graça recebida.
1: É graça testemunhada.
0: Toco o sino, sacristão.
1: Isso mesmo. E foi tão rápido, né? Você fazia 3 anos, mas de repente... Dia 25, dia 27, já tinha vendido, louvado seja Deus.
0: Isso, padre.
1: E como você está lidando com a perda? Eu achei muito profundo.
0: Choro todos os dias com a perda da minha filha. Porém, eu preciso seguir, né? Tanto eu quanto meu marido, a gente escolheu ser feliz, nem que seja um pouco.
1: Entendo.
0: Todos os dias. É muita lembrança dentro dessa casa e a gente falou para Deus, Senhor, a gente precisa recomeçar.
1: Isto.
0: Né? Então a gente pediu que a gente mudasse para um outro lugar para a gente recomeçar a nossa vida. E a gente escolheu aqui a Praia Grande para que a gente consiga comprar a nossa casa. Nós estamos em trâmites de papelada, né?
1: Certo.
0: E eu pedindo muito para que Deus abençoe a gente para um cantinho que a gente consiga recomeçar a nossa vida.
1: Perfeito. E é em Deus que você vai se revigorar.
0: Sim,
1: é Ele
0: sim,
1: que te sustenta.
0: Sim. Padre, toda quinta-feira eu vou à missa aqui na Praia Grande.
1: Que bom.
0: Eu choro muito, muito. Eu falo assim, Senhor, é para Ti que eu entrego a minha dor.
1: Entendo.
0: E eu choro lá e saio aliviada, sabe?
1: Existem dois tipos de choro. Existe um choro que é o choro da dor. E outro é o choro dos desesperados.
0: Sim,
1: e esse não é o seu.
0: Não,
1: o seu,
0: padre,
1: é da dor.
0: Sim, eu
1: mas...
0: sinto saudade, padre.
1: É, saudade... Mas eu lhe digo, filha, esse Deus que está te sustentando, você está pedindo certo. Recomeçar, encontrar o seu lugar de equilíbrio entre você, seu marido,
0: sim,
1: e decidir ser feliz.
0: Sim, nós decidimos, padre, que a gente tinha que ser pelo menos 100% nunca mais.
1: Certo.
0: Né? Mas 70% eu tenho a obrigação de ser, padre.
1: Com a graça
0: então,
1: de Deus será.
0: Isso. E a gente está tentando, padre. Todos os dias a gente tenta. É um dia por vez.
1: Você gostaria de deixar o nome dela para levar em oração?
0: Sim, padre. Sim, o nome dela é Maiara Ramos Mota.
1: Maiara Ramos Mota.
0: Ela tinha 22 anos e o ano passado, quando ela faleceu, ela ia se formar como enfermeira, padre.
1: Tá certo. Levarei no altar do Senhor. Hoje eu celebro em 2 horários alternativos. Às 4 horas da tarde e às 5:30 da tarde, para quem quiser participar, 4 horas da tarde, 5:30 da tarde, levarei, Luciana. Obrigado pelo seu testemunho tão edificante. Meu grande abraço à Praia Grande, lá temos a TV Evangelizar, canal 50.1, Rádio Boa Nova FM, Jorge da Paz, Bispo Dom Joaquim Mol, da Diocese de Santos. Voltamos já.
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A partilha de vida que escutamos da Luciana, lá de Praia Grande, você percebe que é uma pessoa lapidada em Deus e amadurecida na fé. Por isso, eu comecei com as catequeses às terças-feiras, às 5 horas, sempre com uma nova catequese. Você, oportunamente, você vai fazer uma esteira, você vai, sei lá, varrer a casa, você vai fazer uma atividade. Deixe rodar a catequese desta terça-feira. Está no YouTube, Padre Manzotti. E o tema central é buscar a maturidade. Buscar a maturidade, exatamente quando se perde uma pessoa, uma mãe perde uma filha tão nova. Buscar a maturidade para os contratempos da vida. Buscar a maturidade na perda de um emprego. Como chegar nessa maturidade não cronológica? A cronológica seria outra temática. Aqui é espiritual. Por isso, YouTube Padre Manzotti. Você não precisa assistir, você pode ouvir. Então você pode pôr no fone de ouvido, você pode ir no carro, você pode fazendo uma esteira, você pode fazendo uma caminhada. São o que? 20, 30 minutos? Mas sempre uma catequese de aprofundamento. Atrás já tem sobre o Espírito Santo 6 catequeses. A outra catequese era sobre como fortalecer a fé. E a recente, a busca da maturidade. Faça isso. Você tem hábito de escutar enquanto faz uma atividade? Você vai cozinhando e coloca lá. E vai escutando. Por isso, eu evito usar recursos audiovisuais para que seja realmente uma escuta. Tá aí a dica. Catequese, aprofundamento, maturidade.

0: Escute o que as pessoas têm dito sobre a leitura orante, escute.
1: Que é o Máximo Mineiro de Pernambuco. Eu escuto por todas as rádios que o senhor imaginar, assim. Eu geralmente escuto pela Rádio Recife, né?
0: Opa!
1: Eu tenho um radinho que pega internet, aí eu escuto pela Rádio Recife.
0: Um abraço.
1: Aí quando não pega, eu boto na Rádio Olinda, aí quando não pega, eu boto na Evangelizar, eu saio procurando. Tem a Metropolitana de Caruaru, tem aqui a de Limoeiro,
0: tá,
1: né? A Precisa do Capariba, eu saio procurando. Pra não deixar de ouvir, a leitura orante de Jó é muito emocionante, eu me arrepiei.
0: Forte.
1: Homem,
0: é
1: a casa cair, matar os filhos de Jó. Que situação, esse homem já devia ter se acabado.
0: É.
1: Porque não tem cristão no mundo que aguentaria,
0: isso
1: não.
0: É ver
1: seus filhos todos morrer. Jó sofreu muito, mas também foi um homem de muita fé, viu? Porque
0: isso,
1: ali
0: fé
1: foi
0: inabalável.
1: Um homem de fé. Quem dera eu ter a fé que Jó teve. Mas é bonito, viu? Parabéns, padre. O senhor evangeliza e nos faz uma catequese muito bonita, viu? Sou muito grato a Deus. Sim, padre, toda vez que eu vou à missa, viu, aos domingos, eu carrego o aplicativo, viu, da Evangelizar para acompanhar a primeira leitura, a segunda, o salmo e o evangelho. Obrigado por tudo, padre. Deus abençoe a Associação Evangelizar, viu? E a todos aí, padre. Deus te abençoe grandemente. Sempre reto pelo senhor, viu?
0: Obrigado.
1: Um forte abraço.
0: Ô Márcio Vanderlei, primeiro meu abraço a Pernambuco, povo pernambucano querido. E ele disse, acompanha pelo aplicativo, pelas rádios. Aí diz, vai para Recife FM. Marcelo Pitanga, meu abraço. Vai para Olinda, Ivanildo, da Obra de Maria. E lá nós temos a TV Evangelizar, e é forte a TV. 47.1, minha saudação, Dom Paulo Jackson Nóbrega, arcebispo de Olinda e Recife. Filhos queridos, e ó, ganhei meu dia. Aí, sabe o que ele faz? Você já tem no seu celular? Você faz assim, meu filho, você vai na sua loja de aplicativos e baixa o aplicativo da Obra Evangelizar. Estou fazendo aqui no meu celular. E aí, ó, você tem, eu vou começar por aqui, TV Evangelizar, você tem Rádio Evangelizar, a Lumen, a Clube, e aí você tem a liturgia diária. Eu uso sempre. E ele vai na missa ao domingo, ó que maravilha. E, por exemplo, hoje eu tô aqui, ó, Barnabé, hoje é dia de Barnabé. Era um homem bom, cheio do Espírito Santo e da fé. Tá ótimo, faça isso. Eu, nas missas do meio-dia, às vezes eu dou recadinho, ó. Hoje a lição de casa é ler de novo. Onde foi isso? Leia de novo a primeira leitura, que foi a história ontem de Elias e os profetas de Baal. Antes de ontem, memória boa, foi a viúva de Sarepta. Então, tá aí, baixe no seu celular. Vamos agora à leitura orante? Já estamos terminando, Jó. Mas hoje é emblemático. Bíblia aberta, cartilha de oração.
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0: Sem pressa, sem pressa. Jó, capítulo 42, versículo 1. Agora, última resposta de Jó a Deus. Atenção, toca a corneta, sacristão. Última resposta de Jó a Deus. Como um preâmbulo, lembremos, Deus falou, Deus não condenou Jó, apenas mostrou a grandiosidade da criação e perguntava a Jó, onde você estava quando tudo foi feito? E agora Jó dá a última palavra. O que falará Jó? Preste atenção, versículo 1. Então, em resposta ao Senhor, Jó disse: eu reconheço que para ti nada é impossível. Eu vou colocar o sujeito que é oculto, eu vou ajudar tornando ele claro. Ó Deus, então ele está falando para Deus. Eu reconheço que para ti nada é impossível. E que nenhum dos teus planos pode ser impedido. Meu Deus, aqui bastaria. Para Deus.

0: Ó Deus, para ti nada é impossível. Diga isso, filho. Diga isso, filha. Coloque a imagem de Jó agora, por favor, na televisão. Olha onde esse homem está. Olha a situação que ele se encontra. Eu descrevo pelo rádio. Cheio de lepra, no chão, coberto de cinzas. Mas ele, diante de Deus, diz: eu reconheço, Deus, que para ti nada é impossível. E nenhum dos teus planos pode ser impedido. Tu me perguntaste como me atrevi a pôr em dúvida a tua sabedoria, Deus, visto que sou tão ignorante. É que falei, Deus, de coisas que eu não compreendia, coisas que eram maravilhosas demais para mim e que eu não podia entender. Eu falei de coisas que vão além da minha razão. Eu falei, Deus, de coisas que vão além do meu compreender. Deus, eu falhei, sim. Eu coloquei em dúvida a tua sabedoria diante do meu sofrimento. Mas quem já não fez isto? Sem pressa. Só vou atender um. Eu volto nesse texto que ele é lapidar. É a última palavra de Jó. Volte comigo.
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2: 10:36.
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Se eu demorar um pouco mais na leitura orante, me perdoem, mas eu preciso. Eu reconheço que para ti nada é impossível. Começa Jó dizendo que nenhum dos seus planos pode ser impedido. Tu me perguntaste como me atrevi a pôr em dúvida a tua sabedoria, visto que sou um ignorante. Sabe o que é, Deus? Eu falei de coisas que não compreendia. Quando eu perdi um filho, uma filha. Quando eu perdi um emprego. Quando nasceu uma criança, um filho com necessidades especiais. Quando a morte chegou repentina na minha família. Quando o desemprego chegou. Eu me atrevi, Deus. Eu me atrevi a falar coisas que eu não conseguia compreender. Tu me mandaste escutar o que estavas dizendo e a responder as tuas perguntas. Agora vem a palavra central. Tudo se caminha para isso. O versículo 5 do 42. Antes eu te conhecia só por ouvir falar. Antes eu te conhecia, Deus, só de ouvir falar. Mas agora eu te vejo com meus próprios olhos. Antes, as pessoas falavam de ti. Eu ouvi na catequese sobre ti, eu ouvi num sermão sobre ti, mas eu não tinha te experimentado, Deus. Eu não tinha te visto com meus próprios olhos. Jó está dizendo, eu falava de ti como um conceito, mas não como uma experiência de vida. Agora sim, eu te vejo com meus próprios olhos. Por isso, eu estou envergonhado de tudo o que disse. E me arrependo, sentado aqui no chão, no monte de cinzas. Eu me arrependo, sentado no chão, no monte de cinzas. Senhor, reze comigo, Senhor. Senhor, eu me coloco no lugar de Jó. Eu me coloco neste lugar e admito que muitas e muitas vezes eu falei de coisas que não compreendia. Falei de realidades que fugiam à minha razão. Dai-me, Senhor, a graça de não mais ouvir falar de ti, mas que eu possa experimentá-lo e vê-lo com meus próprios olhos. Hoje, eu fico com esta

0: palavra. Amanhã retomo. Para ti, ó Deus, nada é impossível. E nenhum dos teus planos pode ser impedido. Amém. Roseli, que a paz de Jesus esteja com você.
1: Amém. Sua bênção, Padre.
0: De onde você fala?
1: De Canoinhas, Santa Catarina.
0: Canoinhas, Santa Catarina. Como é que você me escuta?
1: Pela Rádio Nativa.
0: Pois não. Diga lá, filha.
1: É, Padre, sim, eu queria dar um testemunho, né? Há 6 anos atrás, meu marido teve problema de câncer na próstata, então nós já, graças a Deus, nós já era associado, nós já era, já né, via os seus programas e tudo, já rezava junto. E ele fez a cirurgia e foi tudo um sucesso, graças a Deus, está curado, em nome de Jesus.
0: Amém.
1: E não precisou fazer quimio nem rádio, nada, foi só a cirurgia mesmo. E teve um monte de anjos junto com nós lá, que nós participamos de grupo de oração, né? Então,
0: louvado seja Deus.
1: Meu Deus, foi muito. E daí eu, agora passei, semana passada, foi quarta-feira, para uma cirurgia. E eu tinha muito medo também, medo. E de minha filha, ela é mensageira.
0: Mensageira da Capelinha de Jesus das Santas Chagas?
1: Sim.
0: Como é que é o nome dela?
1: Vanessa de Paula.
0: Parabéns, Vanessa de Paula. Toca a corneta, sacristão.
1: É.
0: E aí?
1: Era pra ser eu, né, padre? Mas Jesus, o Espírito Santo, guiou totalmente. Ela tinha me dado presente.
0: Olha.
1: E ela foi presenteada.
0: Que bom, louvado seja Deus. E como foi sua cirurgia?
1: Daí eu tinha muito medo. Então, nós, né, colocando nos terços e rezando. E Jesus foi comigo, estava comigo em todo momento, e eu consegui fazer a cirurgia. Era para ser de manhã, mas foi prolongando e foi 3 horas da tarde. Era o horário que era.
0: Providência divina do terço das Santas Chagas.
1: Então, mas só que o pós-operatório, né? Mas agora eu já tô bem mais melhor. Hoje, graças a Deus, ontem e hoje tô bem melhor, tá?
0: Tá certo. Nós vamos continuar rezando por você.
1: Aham. E ontem era meu aniversário.
0: Parabéns.
1: Né? O senhor orou, mas eu ganhei os parabéns do senhor meio-dia.
0: Ah, que eu mandei. Tá certo. Se você é associada, recebeu um telefonema.
1: Eu sou padre mais de 20 anos.
0: E recebeu um telefonema.
1: Recebi.
0: Ah, que bom. É um carinho que a gente faz para todos os associados. É uma ligação de parabenizar os aniversariantes.
1: Amém.
0: Tá bom, daí, parabéns. Então digo agora a viva voz.
1: Eu quero deixar os nomes dos meus filhos, da minha família, né, em oração.
0: Diga lá. A Vanessa, que eu já anotei.
1: A Roseli, que é eu, o seu José Gruscope, Ana Caroline, Emerson de Paula Gruscope também, Felipe, que é o meu genro, Mariana, que é a minha nora, Elias, que é meu genro, Eduardo, que é meu neto, Érica, que é minha neta, e o Arthur, que é o nosso neto, que é o filho da Vanessa.
0: Tá certo. Que Deus abençoe, Roseli, e meu abraço, Vanessa, continua fazendo esse trabalho maravilhoso, e veja, tanto ajudou teu pai quanto a tua mãe, no medo, ela se apegou em Jesus das Santas Chagas. Canoinhas, meu abraço, Santa Catarina. Lá transmite a rádio Nativa FM, Andrei Juliano, Dom Cleonir Bonetti, de Caçador. 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Eu volto já, volte comigo.

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1: 10h49. 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

Filhos e filhas, hoje é aniversário da rádio Gems FM, Reriutaba, Ceará, Space Telecom, Conchal, São Paulo. Também aniversário do John, o coordenador de operações, inclusive está aí atuando no Experiência de Deus, grande abraço. Aniversário também do meu irmão mais velho, Antônio Carlos Manzotti, que Deus o abençoe com todas as graças e bênçãos do céu, meu irmão querido. 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

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Amado povo de Deus, lembrando, dia 21 de junho eu estarei em Limeira, no estádio Limeirão. Espero por você. 17h30, show de encerramento e coroação de Nossa Senhora das Dores. Espero por você no Limeirão. 27 e 28, 24 horas na presença do Senhor. Já organizou sua caravana? Já se organizou para estar conosco? Já reservou passagem? Já reservou o hotel? Venha conosco. Escute esse testemunho, por favor. Não vai dar tempo, não. Deixa o testemunho para outro dia. É muita coisa. Muita coisa. O que eu quero dizer agora, eu sempre dou uma tarefinha de casa. Hoje gostei demais lá do Filho de Deus, lá de Pernambuco, que quem me acompanha na missa do meio-dia sabe que eu dou lição de casa. 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Hoje eu quero falar isso. 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Não paga nada, não tem mensalidade. O que você tem? Ou em qualquer lugar do Brasil, você tem TV, rádio e tem a liturgia diária. Essa é a primeira dica. Segunda dica. Lembra que eu falei sobre a catequese? Faça a experiência. Você está cozinhando, você está lavando, você está fazendo uma atividade? Coloca lá a catequese. Está no YouTube, Padre Manzotti. Maturidade na fé. Como buscar a maturidade. Faça disso um podcast. 30 minutos, dá uma esteira. Bem feita. E agora, terceiro recadinho. Você vai escutar essa música hoje, porque tem uma frase lá no meio. Antes eu não só ouvia falar de ti, hoje eu posso te sentir. Por isso eu vou terminar com essa música. E essa música é baseada nesse trecho 42, de 1 a 6. Vamos à novena. Santo Antônio, curai as feridas da vida sentimental. Santo Antônio, curai as feridas da vida sentimental. Santo Antônio, recorremos a vós, porque sabemos que o casamento é uma vocação abençoada por Deus. É um sacramento do amor comparado ao amor de Cristo para com a Igreja. Abençoai todos aqueles que se sentem chamados ao matrimônio. Santo Antônio, ajudai que o namoro e o matrimônio sejam alicerçados pelo amor sincero e pela verdade constante. Coloque no coração dos namorados e dos casais verdadeiros sentimentos de afeto. Fazei com que contemplem um ao outro e busque uma união abençoada por Deus para que os namorados e os casais sejam capazes de vencer os possíveis problemas familiares e conservem vivo o amor, que não falte compreensão, harmonia. Ó glorioso Santo Antônio, que tivestes a sublime dita de segurar Jesus nos braços, nós te pedimos pelos casais. Senhor Deus, por intercessão de Santo Antônio, abençoai os casais. Santo Antônio, rogai pelos namorados. Santo Antônio, rogai pelos casais. O Senhor esteja convosco. Ele está no meio de nós. Abençoai, Senhor, a água, a roupa dos enfermos, as fotos de família. Em nome do Pai, do Filho e do Espírito Santo. Amém. Eu convido você, leia mais uma vez hoje, Jó 42, de 1 a 6. Escute a letra dessa música e o clipe inabalável. Eu volto amanhã. Amanhã... prepare a imagem do Sagrado Coração de Jesus. Prepare o quadro do Sagrado Coração de Jesus. Um programa todo especial. Amanhã é dia

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1: 11 horas e 2 minutinhos, ou Amizades do Esporte. Bom dia. No ar o Show de Bola, esta quinta-feira é o dia 11 do mês de junho e vamos com as manchetes. Acabou a contagem regressiva, começa hoje a Copa do Mundo. A PAI faz fechamento de almoço beneficente com presença de João Leite. Meio campista Heleno é o entrevistado de hoje no Show de Bola. Tudo pronto para retorno da Taça Cidade neste fim de semana. E às 4 horas a bola rola pela 23ª edição da Copa do Mundo de Futebol.

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1: Hoje aos 8 minutos na Montanhesa FM, programa Frequência Jovem aqui na sua tarde. Música, informações também para você, com a sua participação sempre valendo, telefone liberado 38131113, também nosso canal direto, WhatsApp é o 99688-1049 para você participar. Hoje, quinta-feira, dia 11 de junho de 2026, e onde você estiver curtindo, nós agradecemos aí pela sua audiência aqui na nossa programação da Montanhesa.

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1: Meio-dia e 21 minutos.
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9: 12 horas 24 minutos na Montanhesa. 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
9: Com você, Gabriel e Léo e Rafael, cantando pra você, Arena, aqui no Frequência Jovem.

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1: 1:06 na nossa programação. Aqui o Frequência Jovem, sempre com você. Tem Bel e Thaís, artigo 157.

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1: 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A Copa do Mundo da FIFA 2026 começa nesta quinta-feira, às 14h30, horário de Brasília, entra para a história como a primeira realizada por três países, México, Estados Unidos e Canadá, com a expansão de 32 para 48 seleções, a competição será a maior já promovida pela FIFA. A abertura acontece no estádio Azteca, entre o México e África do Sul, repetindo o duelo inaugural de 2010. O estádio também se torna o primeiro a sediar três coberturas de Copa do Mundo. Na véspera da estreia, a FIFA promoveu shows simultâneos nas três nações sede. A cerimônia oficial no México e eventos paralelos nos Estados Unidos e no Canadá reúnem artistas internacionais para celebrar o início do torneio.
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5: Na sua tarde agora são 1h35, né? É 1h35 na nossa programação. Segue mais musical pra você. Tem Bonde do Maluco, Isabela. Abração, boa tarde pro Robson do Pandeiro.

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3: Uma e 47, atenção para esse serviço de utilidade pública. Foi perdida uma carteira no trajeto entre o bar do Osvaldo e o supermercado Serra Dourada. Nela havia a quantia de R$600 em dinheiro, além de documentos pessoais e cartões bancários de Fábio Júnior de Oliveira. Informações podem ser repassadas pelo 99686-4554. Apareceu no bairro Copacabana um cachorrinho da raça Shih Tzu, branco com manchas pretas, né? O dono pode procurar entrar em contato aí pelo 981161519, código de área 61, né, para mais informações. Foi deixada na montanhesa uma chave de uma motocicleta, né, e a barra é presa em um cordão vermelho. O proprietário pode procurar a recepção da emissora para retirar o objeto. E foram perdidas duas chaves e um chaveiro com o símbolo de contador próximo ao posto 2000. Quem encontrar, por favor, entre em contato aí pelo 99675-7420 ou deixar na Rádio Montanhesa.
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3: 1h49.
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3: Boa tarde, agora 12 horas mais 4 minutos. A programação segue, nossa terceira hora de programação. E tem mais música, tem informações também daqui a pouco, às 12h30.

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3: 2:16.
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1: FM 12:18 e é claro, né? Montanhesa em clima de Copa do Mundo. Deixa aqui agora com a música Pensamentos Intrusivos.

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3: 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O Instituto Nacional de Meteorologia prevê para esta quinta-feira e sexta-feira, dia 12, pancadas de chuva na região sudeste com maiores acumulados em São Paulo e Minas Gerais. No noroeste, a previsão é de possibilidade de chuva isolada para hoje. A invasante, o dia começou com muitas nuvens, devendo permanecer nublado com pancadas de chuvas isoladas à tarde e possibilidade de chuva isolada à noite. Segundo o Instituto Nacional de Meteorologia, a temperatura mínima registrada na madrugada foi de cerca de 19 graus Celsius, enquanto a máxima pode chegar a 28 durante a tarde, com alerta amarelo de perigo potencial para tempestade.
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2: 12h34 na 93, tem Zé Cavaleiro, Seu Azul, daqui a pouco tem o Bem Sertanejo com Vitor Gabriel.

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1: rádio. 11h48, finalzinho da programação do Frequência Jovem, mas que volta amanhã, né? A partir do meio-dia, após o Montanhas Notícias, como sempre, de segunda a sexta. Lembrando, daqui a pouco tem o Bem Sertanejo com o Vitor Gabriel, continuando a programação da Montanhesa com muita música sertaneja, né? Já tem uma seleção já preparada para trazer aqui na sua tarde. Um grande abraço, obrigado pela audiência e até amanhã.
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1: A todos vocês ouvintes da nossa programação, nosso abraço, nosso carinho. Sejam todos bem-vindos, muito boa tarde a cada um de vocês. Estamos chegando com mais um Bem Sertanejo, na companhia da sua quinta-feira, hoje 11 de junho de 2026. A partir de agora, a onda da música sertaneja toma conta do seu rádio preferido na frequência Montanhês FM 93.5 para o seu coração, embarcando em uma única só frequência, a frequência especial no mundo sertanejo. Estamos chegando com a nossa programação especial para você, uma edição especial, quinta-feira hoje, início de Copa do Mundo, isso mesmo, hein? Abertura oficial está acontecendo nesse exato momento, lá na cidade do México, no estádio Azteca, abrindo a Copa do Mundo para o ano de 2026. Uma das maiores Copas das histórias, especialmente aí trazendo o nosso Brasil aí rumo ao Hexa. Abrindo essa programação especial, em clima especial também, a vocês eu cumprimento, a vocês eu convido, tá participando com a gente através do 996881049 e do 3813 1113. A sua tarde repleta de grandiosas audiências vindo do mundo sertanejo. O meu abraço, o meu carinho e o meu muito aí obrigado a cada um que está sintonizado na Montanhês através do programa Bem Sertanejo. De um lado, Cristiano Araújo, um repertinho gravado. Do outro lado, junto à voz de Marília Mendonça. E assim, de quem é a culpa? Vamos curtindo, abrindo a audiência de hoje.

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0: Bem Sertanejo, agora 15 horas

22 minutos aqui, segundo módulo de hoje, desta quinta-feira especial, hoje 11 de junho de 2026. Nosso abraço, nosso carinho aos profissionalistas, né, que trabalham aí na linha especial da Marinha do Brasil. O pessoal, aqui no nosso consentimento aqui da região aqui da cidade, tem muitas pessoas que prestam serviços também a esse grandioso poder municipal também aqui através de nossas unidades, que sempre prestam um carinho importante aqui para o nosso estado de Minas, mas também é um poder federal, né? A Marinha do Brasil, mas sempre atendendo as demandas aí de acordo com o que necessita aqui nas nossas unidades, sempre em todos os estados aí, trabalhando aí com o nosso momento especial. Estava até consultando aqui o calendário de hoje, Hoje é o dia especial muito bacana também aqui na nossa frequência, né? A gente agradece toda a participação de vocês. Hoje é o dia da Marinha do Brasil, o dia do educador sanitário e ainda a abertura da Copa do Mundo, como a gente havia comentado na abertura aqui da programação. Na sequência do programa de agora, às 15h30 tem Minuto Notícia. E agora, Pedro Paulo, a Casa dos Prazeres aí pra gente curtir. Leo e Léo, jeitão de caboclo daqui a pouquinho. Vai lá pra comunidade de Vazamó e do Retiro da Roça que eu mando pra vocês.

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2: 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O programa Nexa Transforma ampliou em 2026 o atendimento aos produtores rurais de Vazante. O eixo de geração de renda passou de 40 para 60 famílias beneficiadas, com ações voltadas ao fortalecimento da agricultura familiar e ao aumento da produtividade. Segundo o programa, os produtores participantes alcançaram de média de 12 litros de leite por vaca ao dia, acima da média nacional, que é 9,5 litros. A produção diária nas propriedades também cresceu, passando de 243,5 para 269,6 litros entre os ciclos de 23 e 24 e 24 e 25. Aí os resultados apontam que ainda há redução nos custos de produção, com gastos por hectare e as toneladas de silagem abaixo das referências nacionais. Outros destaques ainda destacados foram a fertilização, o in vitro. Isso que registrou a taxa de sucesso de 47% superior à média nacional estimada em 25%. O programa continua em execução no ano de 2026, com acompanhamento da equipe de gestão social da Nexa e parceiros técnicos. Às 4h30, mais Minuto Notícias no Bem Sertanejo.
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7: Vamos dando continuidade ao Bem Sertanejo, a você que está na sua casa, está no seu trabalho. Nosso abraço a vocês, bom trabalho, bom descanso para quem está descansando agora. E bom também aí, bom início de trabalho para quem está indo trabalhar agora. Muitas pessoas trabalhando por turno e levando a nossa programação como a sua companhia. Nesta quinta-feira aí, especial aí, chegando o finalzinho de semana já, aí no próximo sábado. O segundo final de semana do mês de junho, hein? Aí passando esse final de semana na próxima segunda-feira, já é a metade do mês, aí no dia 15 de junho, hein? Chegando à metade do mês, num mês de 30 dias úteis aí e tendo um feriado programado dentro do mês de junho, né? Que foi o feriado que passou de Corpus Christi, hein? No dia 4, né? Na verdade não é feriado, ele é um ponto facultativo aí, mas as prefeituras colocam ele como um feriado aí por boa parte dos funcionamentos dos estabelecimentos, também dos órgãos municipais e estaduais. Agora, juntinho de nós, vem eles, os irmãos Henrique e Gabriel, peão, para cantar para você. Daqui a pouco, Rodrigo Matos e Praiano, A Vida Boiadeira.

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0: Horas e 53 minutos em ponto para você, a hora certinha. Lauana Prado de um lado e Simone Mendes do outro. Após uma grande surpresa para boa parte da população, a Lauana Prado, para vocês que não recapitulam um pouco da história dela, ela é uma jovem talento da música sertaneja. Hoje ela já está consolidada, já passa mais de 10 anos aí de soma de carreira, de todo o consentimento que ela criou em 2012, mas ela foi uma das primeiras participantes do sertanejo universitário dentro do The Voice Brasil. Isso mesmo, ela passou pelo The Voice Brasil na Rede Globo, mas infelizmente ela não passou para as etapas finais. E ali foi crescendo, trabalhando a carreira, reconhecendo um pouco do seu talento para a música, e hoje é uma das maiores cantoras de todos os tempos, colecionando aí várias músicas em sua carreira. E uma delas a Cobaia, né? A Cobaia que fez dela um sucesso, assim também um exemplo na voz de Nayara Azevedo, que foi assim, uma moda R$50 aí que proporcionou o estouro aí de Nayara Azevedo naquela época, né? E agora também Cobaia teve a participação também de gravação de Fiat com Maiara e Maraíza, e a Simone Mendes também com essa extensão vocal gigante, aí ela vindo sendo sempre uma das grandiosas pioneiras aí da música sertaneja também universitária, ao lado da irmã aí a Simária, totalizando sim uma das maiores gerações e atuais do nosso sertanejo aí brasileiro. Depois que separou Simone e Simária, agora vem aí a Simone Mendes de carreira solo, e que ainda tem ainda o desejo dos fãs de voltar a dupla aí em potência por todo o Brasil. Lauana Prado, Saudade Burra com Simone Mendes. Daqui a pouco Gilberto e Gilmar assinam com giz.

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1: César Menotti, Fabiano, e esse rio tá na nossa sequência aqui da nossa região de vazante. Rio Paranaíba. Daqui a pouquinho, Chico Rei Paraná. Amor Rebelde, a original. 4h10 na sua tarde. Vem logo no Bem Sertanejo participando com a gente. Mande sua mensagem, mande o seu áudio. E ligue também pra gente.

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Ouvinte de sequência de Bem Sertanejo, agora 4h17. Hoje começa as novenas em homenagem ao nosso Sagrado Coração de Jesus, lá na rua Presidente Olegário, no bairro Serra Dourada. Lá nessa participação especial, os festeiros e toda a comissão organizadora lá da paróquia Nossa Senhora da Lapa convida você aí para poder participar. As celebrações sempre

às 19 horas, tanto hoje na quinta-feira, que é a abertura oficial, amanhã, sexta-feira, estendendo aí até o próximo dia 14, aí nessa programação super extensa e super agradável com a sua participação, tá certo? Hoje uma programação bacana, você vai ter toda aquela guloseima de volta aí para degustação, os pastéis de queijo, carne mista, vai ter também o caldo de frango, o caldo de feijão, e ainda você vai conter os pastéis aí nos estilos que você gosta, e as guloseimas também voltadas aí com o feijão tropeiro, os espetinhos e também a galinhada. Visite lá, passe por lá hoje, a quermesse logo após a Santa Missa. A quermesse começa por volta de umas 11h20, umas 8h20 mais ou menos. Aí 11h20 tá quase terminando, mas nem termina nesse horário mais ou menos. Estende um pouco mais. Mas o início é de umas 8h20 da noite, 20 horas e 20 minutos, ou na qual umas 20 horas e 30 minutos para alguns, ou 8h30 para outros. Tá bom? No máximo assim, já começa aí após a Santa Missa a programação da Barraquinha, animada na rua Presidente Olegário, tá bom? Lá no bairro Serra Dourada. Agora, vamos aí, seguindo de Chico Rei Paraná, Amor Rebelde 4h19.

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11: Te fazendo companhia no bem da sua tarde, vindo com esse programa especial Bem Sertanejo, potência máxima de transmissão. Como eu havia comentado um tempinho atrás aqui nas semanas anteriores, Mariana Fagundes estava com a expectativa de pisar no solo de Patos de Minas, trazendo seu show aí do segmento do sertanejo universitário. É ainda um rumor, uma especulação de acordo com os portais por lá. E ainda, é uma das maiores compositoras de todos os tempos, hein? Coleciona sucesso aí, viu? Coleciona sucesso. E com isso, ela gravou essa música em março de 2025. Foi o lançamento dela numa gravação de um videoclipe lá em Goiânia. E assim nasceu essa grandiosa oportunidade para o mercado nacional aí do sertanejo, dizendo que a nova promessa no estilo Marina Mendonça. Iremos aproveitar para curtir essa música especial numa nova roupagem aqui dentro do Bem Sertanejo. Para vocês curtirem, ouvir e degustar e prestigiar, Mariana Fagundes, Diz Pra Mim, na sequência dentro do Bem Sertanejo 4:27.
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2: 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A Polícia Civil de Minas Gerais prendeu em flagrante na terça-feira, dia 9, um médico obstetra suspeito de envolvimento na morte de uma gestante de 29 anos e do bebê que ela esperava em Três Marias. Segundo as investigações, a mulher, com cerca de 30 semanas de gestação, deu entrada em um hospital da cidade na noite da segunda-feira, dia 8, apresentando um quadro de hipertensão. Ela morreu na manhã seguinte e o bebê também não resistiu. As apurações preliminares apontam possíveis falhas no atendimento, incluindo uma suposta demora do médico plantonista para comparecer à unidade e na adoção de medidas consideradas necessárias. Relatos indicam que o obstetra teria chegado ao hospital somente após a segunda parada cardiorrespiratória da paciente. Com base no depoimento, os documentos e outros elementos reunidos, a Polícia Civil ratificou a prisão em flagrante do médico pela suspeita de 2 homicídios. O caso segue sob investigação para esclarecer as circunstâncias das mortes e apurar eventuais responsabilidades.
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0: Vamos agora na sequência do Bem Sertanejo, Racine Rafael Trevo de Itumbiara. Goiás é coladinho em Minas Gerais e vocês aí, ó. Os goianos que estão dentro do nosso estado, nosso abraço, nosso carinho a vocês, conterrâneos, nossos irmãos, nossos parentes, aí tanto no timbre do sotaque, mas também nas guloseimas, pão de queijo, pamonha, piqui, entre outras misturas aí das culinárias, tanto de Goiás quanto também de Minas Gerais. O sabor único do pão de queijo mineiro é uma degustação especial. Racine e Rafael, agora pra você na sequência.
2: Rio Preto, 310 quilômetros. Uberlândia, 126 quilômetros. Belo Horizonte, 713 quilômetros. São Paulo, 723 quilômetros. Goiânia, 210 quilômetros. Mas pra lá.

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0: Muito bem, queridos ouvintes, agora a hora certinha para vocês, 4h46. 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
0: R$4,47, Paula Matos e Pablo, Fica Longe de Mim. Essa Paula Matos canta demais, vocês irão prestigiar uma jovem talento também. Tá apagada um pouco da mídia, isso não é segredo, ela está sumidinha assim, mas tem uma tonalidade vocal muito boa e é uma grande compositora também das músicas universitárias por boa parte de várias duplas dirigidas aí no setor nacional aqui do nosso Brasil. Tem várias músicas de composição dela que estão nas principais duplas aí da atualidade de hoje. Ela também canta muito. Então, extensão vocal bacana, você vai prestigiar na sequência do Bem Sertanejo.

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0: Wagner e Roberta Miranda, cabecinha no ombro pra você curtir daqui a pouco. Canta Mirosmar, já tem música de Zezé de Camargo pra você. 4h56, pessoal chegando nas residências, agora pra descansar, hein? Mais um trabalho aí concluído e agora vai continuar o descanso pra amanhã, sexta-feira, fechar a semana.

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0: Vamos de coração para coração, sempre com o Bem Sertanejo aqui na nossa montanhesa. Agora 5 e 6 na sua tarde, Zezé de Camargo e Luciano, Cama de Capim. Essa aqui vai pro pessoal lá de Lagamar. O povo tá lá preparando já pro forrozão. Daqui a pouco o Celso participa com a gente. Um abraço para ele desde já. Obrigado pelo carinho aí dos lagamarenses da nossa programação.

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1: Jorge Mateus e Rio Negro Solimões.

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1: 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A comunidade do Barreiro recebe de 19 a 21 de junho a segunda edição do Arraiá Cultural, na sede da Associação de Desenvolvimento Comunitário do Barreiro. A entrada é gratuita. A programação inclui shows, apresentações culturais e concursos de talentos. E você vai ter ainda na sexta-feira, dia 19, a atração principal será os Top de Minas, Pipoco dos Paredões. No sábado, dia 20, sobe ao palco Pancadão e Rastafari, com a sequência das apresentações classificatórias. O evento termina no domingo, dia 21 de junho, com as finais culturais, premiações dos destaques, almoço de confraternização e som automotivo. Durante os 3 dias, o público também poderá aproveitar a praça de alimentação com comidas típicas e bebidas. O Arraiá Cultural conta com apoio de empresas parceiras, Prefeitura Municipal e, além da Câmara Municipal de Vazante, a Advaz e parlamentares estaduais.
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8: 17h37 no Bem Sertanejo, logo mais às 18h, oração da tarde, e também seguida do Pedido Gol, abrindo a grade da sua noite, hoje de quinta-feira, dia 11 de junho de 2026. A você que está completando idade nova, faz aniversário hoje, nossos parabéns, nosso muito obrigado por preferir a nossa frequência. Nós agradecemos você comemorando mais um dia aqui sobre a nossa companhia, através da edição do Bem Sertanejo, uma edição especial, uma edição leve, passando por aqui várias duplas sertanejas amadas e apaixonadas de todo o Brasil. Eu juro, na voz dos irmãos Leandro e Leonardo, aqui agora na sequência.

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4: Quinze minutos para as 18 horas, Guatupé, Guaratuba, caminheiro sofrito.

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3: Ouvintes, agora a hora certa com a gente, 5h53, finalzinho de Bem Sertanejo daqui a pouco, mas antes quero convidar vocês, atenção Vazante região, a distribuidora de bebidas Bom Preço chegou para transformar o seu finalzinho de semana de clima de Copa do Mundo com o seu churrasco acompanhando a festa em mais uma grandiosa programação esportiva. 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
0: Finalzinho de Bem Sertanejo, obrigado a vocês pelo carinho. Deixa eu só finalizar aqui, participando com o ouvinte aqui, com o Celso. Tá aqui cumprimentando aqui nós na programação. Também tá na expectativa bastante, muito positiva, devido aos eventos lá em Lagamar. Fala aí, Celso, boa noite.
3: Boa tarde, Célio Lopes. A gente tocou com o Celso Lagamar. E disse eu rodar uma música com o Nando Moreno. E no Sertão Forró, sabe, com Edson Santana e Eduardo Sanfoneiro. O Vitor, toda a região e lá, Sombrais, aqui da Roça, Lagoa Grande, Vazante, Lagamar e lá, toda a região. Tá na Montanhesa, tá beleza.
0: Valeu, obrigado pelo carinho. 5 minutos faltando agora para as 18 horas. Chica Mato Xodó, tem alguém no seu lugar? Você curte na sequência, finalizando o Bem Sertanejo. Obrigado pelo carinho e até amanhã, hein? Climazinha especial de sexta-feira de Copa.

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3: Espírito Santo. Boa tarde, queridos filhos e filhas. Boa tarde, povo de Deus, nesta quinta-feira. Pedindo a Deus Nosso Senhor um coração manso e humilde, vamos rezar, pedir e suplicar. São tantas as intenções, né? Inclusive, mande as suas para as 24 horas, na presença do Senhor, para serem colocadas no coração de Jesus. É só acessar o site www.padrereginaldomanzotti.com.br. Rezemos em nome do Pai, do Filho e do Espírito Santo. Amém. Amado Jesus, no seu coração sagrado, eu confio minhas intenções nesta tarde. Sagrado coração de Jesus, fonte de todas as graças e merecimentos, onde procurarei, a não ser no tesouro que contém todas as riquezas de vossa clemência e bondade? Onde baterei a não ser a porta do vosso coração, pelo qual o próprio Pai vem a nós e nós vamos a Ele? A vós, pois, Sagrado Coração de Jesus, recorremos e apresentamos a nossa prece no entardecer deste dia. Coloque a sua intenção, seu pedido, seu clamor, seja na vida afetiva, emocional, em vós, Sagrado Coração de Jesus, encontro consolação quando aflito, proteção quando perseguido, força quando oprimido de tristeza. No teu coração, Jesus, encontro luz quando envolto nas trevas da dúvida. Sagrado Coração de Jesus, que no meu coração os sentimentos sejam iguais aos teus: docilidade, ternura, amor, misericórdia. Doce Coração de Maria, sede a minha salvação. Doce Coração de Jesus, sede o meu amor. Como fruto desta Ave Maria, peça, Jesus, tirai do meu coração todos os sentimentos ruins que não convêm a um discípulo teu. Ave Maria, cheia de graça, o Senhor é convosco. Bendita sois vós entre as mulheres e bendito é o fruto do vosso ventre, Jesus. Santa

0: Maria, Mãe de Deus, rogai por nós, pecadores, agora e na hora de nossa morte. Amém. O Senhor esteja convosco, Ele está no meio de nós. Ó Deus, por intercessão de Santo Antônio, pedimos a restauração da vida emocional, afetiva. Pedimos, Senhor, a restauração do amor. Que a bênção de Deus recaia sobre a família, sobre as fotos, os objetos e a água. Em nome do Pai, do Filho e do Espírito Santo. Amém. Sagrado Coração de Jesus, eu tenho confiança em vós. Doce Coração de Maria, intercedei junto a Jesus por nós. Amém.
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Olha, 6:06, excelente noite para você que tá aí do outro lado curtindo a programação. Acabou de ouvir essa belíssima oração de todas as tardes com o padre Reginaldo Manzotti. Vai ficar comigo Célia Lopes com mais uma edição do Pediu Tocou, desta quinta-feira, 11 de junho de 2026. Antecipando aí o dia 12, dia dos eternos apaixonados. Quem nasceu no dia 11, nasceu sobre o signo de Gêmeos, a estação é a outono. Excelente noite para você em qualquer ponto da nossa cidade, nas cidades vizinhas, os nossos internautas, para você nas fazendas. Obrigada pelo carinho da sintonia. Pediu Tocou é feito por você e para você. E a programação é livre. 381-311-13 é o telefone. Ou você interage aqui no 9-9688-1049. Mensagem a seu critério, de voz ou mensagem escrita. Vamos junto até as 9 da noite. Das 9 às 10, a voz do Brasil. E das 10 à meia-noite tem ela, Ju Garcia, com o programa Cidade em Love, para fechar a programação com chave de ouro. Então participe aqui, ligue para mim ou interage no WhatsApp da Rádio Montanhesa. Ana Clara e Vitória é a primeira da noite de hoje, tributo a Goiás. E na sequência tem Baltazar Violeiro e Martinho, Espelho da Vida.

0: Olha, 6:15, tivemos aí as duas primeiras da noite de hoje, Ana Clara e Vitória, tributo ao Goiá, e Baltazar Violeira e Martinho, o Espelho da Vida. Vou atender aqui meu amigo Divino, todas as noites é o primeiro a participar aqui comigo. Fala aí, Divino, seja bem-vindo ao programa. Boa noite, Divinão. Oi, de Lagamar.
1: Boa noite, Divinão de Lagamar. Faz pito bem registrado pra mim. Sete palavras.
0: Sete palavras.
1: De rádio, tudo que estive fazendo pra ver, o senhor na Leviosa, Sombra de mim, Rio da Ola, Lagoa Grande. Dona Montanheira, tá beleza.
0: Valeu, Divino, um abraço pra você, pra essa galera que você citou na sua mensagem, em especial pro pessoal do Retiro da Roça, Sombrais de Minas e Lagamar. Nós vamos ouvir aqui Pedro Bento e Zé da Estrada, as sete palavras, na sequência, Rio Negro e Solimões, o peão voltou.

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8: Olha, 6 horas e 26 minutinhos. Pediu, tocou com você até as 9 da noite. Lembrando, a livre programação. Você pode interagir ou ligar aqui no você pode interagir no WhatsApp ou ligar aqui no 381-311-13. Vou falar com o Celso, lá de Legamar. Fala, Celso, tudo bem? Boa noite.
9: Boa tarde, Célio Lopes. Pediu, tocou. O Celso, Legamar. Pediu, se eu rodar uma música com o Nando Moreno, e no Sertão Forró, sabe, com Edson Santana e Eduardo Sanfoneiro, convidando toda a região aí, lá de Sombrais, aqui da Roça, Lagoa Grande, Vazante, da Gamai, Pilar, toda a região. Tá na Montanhesa, tá beleza.
8: Valeu, meu amigo, um abraço para você, para todos novamente aí na cidade de Legamar. O convite tá feito, tá? Para Sombrais, região, Legamar, Vazante. E para todos que estão ouvindo aqui, é 93.5. Olha, eu quero mandar... Ah, tá. Quero mandar um alô para a galera da CEMOB, tá? Eu tenho certeza que tá todos ouvindo a 93.5, tá? Um abração para todos aí da CEMOB, tá? Uma excelente noite para vocês. Vou falar agora com a Maria Helena Cândido. Fala, Maria Helena, tudo bem? Boa noite.
10: Boa noite, Célia Lopes, tudo bem?
8: Tudo.
10: Maria Helena Cândido, você passa para nós aqui na Biboca... Minha amiga, minha querida amiga.
8: Valeu, Maria Helena.
10: André Andrade, Banha de Tatu. Porque eu gosto muito das músicas de André Andrade. Sempre eu peço um de André Andrade,
8: isso,
10: né?
8: Isso, sempre.
10: Fez para meu marido Sebastião Sérgio, pro Júnior, meu sobrinho lá no Indaiazinho, pro Aretes, que é o Dadá. E para todos gostarem da música, tá na Montanhesa, tá beleza. Com Deus, amiga.
8: Amém,
10: abraços,
8: minha amiga.
10: Obrigada,
8: outro.
10: Viu?
8: Um abração pra você, pra sua família, pra essa galera que você citou na sua mensagem, tá? Obrigada pelo carinho da sintonia. Vamos ouvir, sim. Nando Moreno Chapeludo, com Rio Negro e Solimões, André Andrade, Banha de Tatu, e Ana Castela, Sem Você. Participação de Léo Foguete.

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0: Olha, 6 horas e 41 minutos, nós estamos aqui com mais participações. Eu vou falar aqui com a Maria Helena Cândido. Fala, Maria Helena, tudo bem? Boa noite.
1: Boa noite, Célia Lopes, tudo bem?
0: Joia.
1: Helena Cândido.
0: Fala, minha amiga.
1: Passa para nós aqui na Biboca, minha amiga, minha querida amiga. É, André Andrade, Banha.
0: Ah, não, Maria Helena
1: eu
0: já foi,
1: é,
0: e a Cícera.
1: Eu gosto de André Andrade.
0: Oi, né? Cícera, tudo bem?
2: Boa noite, Célia Lopes.
0: Boa noite, Cícera.
2: Gostaria de te pedir a música do Zezé de Camargo Luciano, Irmão da Lua, pra Jussara, pra Caroline, pra Denise, e pra mim, né, e pra todos que estão ouvindo, pra Montanhesa, e pra toda a galera dessa vazante. E a galera do Vazamó, viu? E
0: tá
2: uma
0: certo.
2: Galera muito especial. Beijo. Boa
0: tá
2: noite.
0: Tá na Montanhesa, tá beleza, né, amiga? Um abração pra você, beijão no coração. Um abraço pra essa galera que você citou na sua mensagem, tá? E quem mais? Tem sim. Cadê? Passou tanta mensagem que eu tô sem saber qual das primeiras. Essa aqui. Fala aí, Leomar, tudo bem? Boa noite.
3: Boa noite, Célia Lopes. Passa uma música aí de Eduardo Costa aí, a mão de violeiro pra nós aí, aqui na fazenda, mas não vou eu. Ofereço pra minha esposa aqui, meu filho aqui, Sebastião Miguel, e meu cunhado aqui aí, Rafael, aqui na fazenda, mas não vou eu. Passa pra nós aí, tá me escutando aqui. Qual é a música do Eduardo Costa aí? Passa pra nós. É o Mar que tá falando aqui, eu falei pra esposa é o Nisso, Sebastião Miguel e Rafael, aqui na fazenda da Boiô. Passa pra nós aí.
0: Falou, meu amigo, tá na Montanhesa, tá beleza, né? Um abraço pra todos aí na fazenda Manabuiú, é Manabuiú ou Manabuiú? Um abraço pra todos aí, obrigada pelo carinho da sintonia, em especial a família do Lé Omar. Eduardo Costa, Amor de Violeiros, Zezé de Camargo e Luciano, Irmão da Lua, Amigo das Estrelas, e Jadson, Vi de Vida... Navada.

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3: Olha, é o programa que vai ao ar com você até às 9 da noite. Mais uma vez, abraçando a galera aí da semana.

0: hobby, tá? Principalmente a galera que faz poda das árvores, tá? Um abração para todos aí, na CEMOB em geral. E abraçando também todos no bairro Novo Horizonte, em especial a turma que está aí na rua Jerônimo Onofre de Oliveira. Com certeza os radinhos estão ligados ou até mesmo ouvindo pelo celular, tá? Obrigado pelo carinho da sintonia. Eu vou falar aqui com a Inês. Fala, Inês, minha amiga. Seja bem-vinda ao programa. Boa noite.
1: Oi, Célia Lopes, boa noite, tudo bem com você, querida? Quem fala aqui é Inês. Ô, Célia, eu tô aqui na chácara da minha irmã, aqui no Carrapato. Nós estamos tomando uma aqui, eu, meu cunhado Aurélio, meu sobrinho Max e minha irmã Adriana. E minha sobrinha Ana Clara.
0: Tá
1: Aí eu
0: certo.
1: queria te pedir aquela música com o Eduardo Costa, para mim e para ela. E quero oferecer para minha galerinha aqui e para você, querida. Tá na montanhesa, tá? Beleza.
0: Valeu, meu amigo. Um abração pra você. Obrigado pelo carinho da sintonia. Um abraço pra essa família linda aí, tá? Obrigado pelo carinho aí no Carrapato, né? Vou falar agora com o Adalto do Pântano. Oi, Adalto. Tudo bem? Boa noite. Fala aí, meu amigo.
2: Oi, Célia Lopes, boa noite. Se não for te incomodar, toca aí pra mim, Goiânia, Paranaense, o Doutor e o Caipira. Agradecer a todo mundo que escuta a Rádio Montanhesa. Tem um amigo, seu amigo, que escuta ela, não sei se está escutando agora, e está na Montanhesa, tá beleza.
0: Valeu, Adalto. Um abraço para você e para todos que estão aí na comunidade do Pântano. Aqui você não pede, não, tá? Que você manda, Adalto. E quem mais? Tem manjinha aqui para falar comigo. Cadê, cadê, cadê? Deixa eu buscar aqui. Tá aqui. Fala, meu amor.
3: Boa noite,
0: É
3: Célia.
0: aqui, ó. Oi, meu
4: Você
0: anjo.
4: busca pra nós?
0: Sim.
4: No... Aqui, fazendo batibuiu.
0: Fazenda Maneboiú?
4: O...
3: Fez meu pai ali.
4: Faz
3: Ofereça.
4: meu pai, minha mãe e meu tio aqui.
3: É.
4: Fazenda batibuiu.
0: Tá certo.
3: A música do Renê Salomões.
4: A música do Renê Salomões, manda aí pra nós.
3: É,
0: Tá
3: manda pra nós
0: certo.
3: aí pra ficar divertido aqui, bebendo a cachaça aqui, comendo pé frito,
0: Tá
3: né?
0: certo. É o vídeo.
3: É, vem cá comer o pé frito, bebeu nada mais, eu.
4: Vem comer o gulé na frente e o.
3: Pé frito, bebeu nada mais, eu. É.
0: Quando der, eu apareço por aí, tá, meu anjo? Um abraço para vocês aí mais uma vez na Fazenda Maneboiú. Nós vamos ouvir aqui Eduardo Costa, para ele e para mim, goiano e paranaense, o doutor e o caipira, e Rio Negro e Solimões. Tô por aí.

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2: Eu me sentia frágil por situações de risco mesmo, da falta de policiamento, de iluminação. Já teve situações onde eu ouvi assalto de casa mesmo, sim. Teve situações também de roubar carro e roubo de celulares. Parecia que ninguém ligava.
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2: 7:15.

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6: Olha, 7:16. Atender quem? Cadê? Deixa eu buscar aqui. Ah, é a Lara. Ela tá dizendo boa noite. Meu nome é Lara. Manda uma música pra nós aqui no restaurante. AM Ponto do Sabor Mineiro. É AM Ponto do Sabor Mineiro? Dedica pra Aline, Esther, Giovana, Sara. Nós estamos aqui preparando aquele peixinho frito e degustando uma cerveja gelada. O nome da música é No Fim. Essa música aí eu vou ficar te devendo, tá? Ela tá dizendo, tá na montanhesa, tá beleza. Só porque a gente trocou em off aqui a música, uma de Zezé de Camargo e Luciano. Então vai uma de Zezé de Camargo e Luciano pra vocês aí, no ponto Sabor de Minas, tá? Pra Aline, a Esther, a Giovana e a Sara, daqui a pouquinho. Tá bom, Lara? Quem mais? Tem o Voldemon. Ele tá dizendo aqui, boa noite, minha amiga Célia Lopes, tudo bem? Manda uma música de Nando Moreno aí. É, oferece para todos os ouvintes da Rádio Montanhesa FM. Tá na Montanhesa, tá beleza. Abraço. Fica com Deus. Tenha uma noite abençoada. Obrigada, tá, Valdimão? Você também. Amém. Tenha essa noite abençoada também. E o Ronildo. Boa noite, Célia Lopes. Manda para nós, com Ed Brito e Samuel, Mil Vezes Antes de Amar. Oferece pro Roberto, mais a Silvana. Valeu, Ronildo. Um abraço para você, pro Roberto, pra Silvana, para todos que estão aí ouvindo a 93.5. Então nós vamos aqui com a música de Zezé de Camargo e Luciano, Cada Volta é um Recomeço. Na sequência, Nando Moreno, Bar da Esquina. E Ed Brito e Samuel, Mil Vezes Antes de Amar.

0: Eita, irmão! Obrigado, Rickson.
1: Obrigado, irmão. Valeu. Obrigado. Aproveitar, eu não posso perder. Eu não posso perder a oportunidade de dizer pra vocês que a vida de vocês nem começou ainda. O sucesso de vocês é uma coisa inevitável. Parabéns para vocês, que Deus continue iluminando a vida de vocês. E com certeza, o Brasil precisa de música boa. E vocês são uma das melhores novidades que existe no mercado hoje. Parabéns para vocês. Valeu, obrigado. Obrigado, gente.
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2: Olha, 7 horas e 34 minutos, 4 minutinhos aqui da metade do programa que vai com você até às 9 da noite, com a participação agora da Irene ou da Ireni lá da Fazenda Bebedouro. Fala, minha amiga, tudo bem? Boa noite.
3: Boa noite, Célio Lopes, que é Ireni do Bebedouro.
2: É, Ireni.
3: Gostaria de ouvir uma música com Amado Batista, Princesa. Gostaria de oferecer para Rita do Bardino. Que ontem Bardino. Ela completou mais um ano de vida, né? Lá no frio. Quer desejar essa música todinha para ela, viu?
2: Parabéns, tá, Rita? Tudo de bom para você. Que essa data repita por muitos e muitos anos. Com muita saúde e paz, né, amiga? Tendo saúde e paz, o resto a gente corre atrás, tá? Em nome aqui da Ireni, da Fazenda Bebedouro e de toda a sua família, tá? Quem mais? Tem sim, cadê? É a minha amiga Marcelene. Nossa, que caldo maravilhoso, hein, Marcelene? Ô, vontade. Como disse o meu amigo Wellington Assunção, vontade de dar uma lambida nessa tela. Fala aí, Marcelene, tudo bem? Seja bem-vinda ao programa, boa noite.
4: Oi, Célia, boa noite, tudo bem?
2: Joia.
4: Célia, Marcelene aqui do Tiquinho de Minas. Hoje
2: fala,
4: nós
2: minha
4: estamos
2: amiga.
4: Aqui, ó, saboreando um caldo de mocotó.
2: Tá maravilhoso.
4: Bom? Convidar a galera aí da água quente para vir esquentar o frio aqui. É, toca aí para nós uma benchonada aí, aproveitando que amanhã é dia dos apaixonados, né?
2: Dia dos namorados.
4: Tá na montanhesa? Tá, beleza.
2: Valeu, meu amigo, um abração pra você, pegando carona com você mais uma vez, já antecipar aqui os parabéns a todos os casais, não só de namorados, como os casais já casados, que considera a sua esposa ou seu marido como eternos namorados. Parabéns a todos, tá? Já antecipando os parabéns. Nós vamos ouvir então Amado Batista Princesa, Diana, Porque Brigamos, e Bruno Marrone, Por Um Minuto.

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5: 7h49.
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3: Olha, 9 minutos para a última hora do programa, 7:51, e eu vou falar agora com Andrezinho de Paracatu. Andrezinho, eu tive que cortar um pedaço do áudio, meu amigo. 1 minuto e 16 seu áudio, você desculpa, tá, meu amigo? Mas tive que cortar um pedacinho dele. Fala aí, Andrezinho, seja bem-vindo ao programa, boa noite.
4: Estreia no dia da data aqui, que é feriado em Paracatu, mas só que Deus não sabe, né? No dia que o Brasil joga, que é Santo Antônio, eu tenho fé em Deus demais, igual Nossa Senhora da Lapa, e eu sempre rezo também, pensando nela.
3: Tá certo.
4: Então você vai tocar pra mim Casa de Caboclo. Não, desculpa, eu errei. Não é. É com João Carreiro Capataz.
3: Sonho de Caboclo.
4: Você sabe a música que é, eu tô esquecendo o nome dela. Sonho de Caboclo, lembrei.
3: Isso.
4: Sonho de Caboclo, e oferece testemunho pra todo mundo que tá na sintonia te ouvindo.
3: Tá certo.
4: E eu vou falar com você. O Brasil estreando, se ganhar, eu ligo pra você de novo. Se perder, eu não vou deixar ligar. Andrezinho do Galo.
3: Tá bom, Andrezinho, um abraço pra você. Obrigado pelo carinho da sintonia sempre, contribuindo aqui com a programação musical. Um abração pra você, tá? E um abraço pra todos que estão aí na cidade de Paracatu também, ouvindo a 93.5. A Márcia tá aqui com a churrasqueira maravilhosa, comemorando a abertura da Copa, né, Márcia? E uma cervejinha, né? A boa. Ah, ela tá dizendo aqui, boa noite, Célia Lopes. Manda uma moda pra nós aqui. Aqui em casa, nós estamos comemorando a abertura da Copa. Tá eu, Márcia, e a minha nora Sara. Um abraço aí pra você e pra Sara, tá, Márcia? Boa comemoração pra vocês aí. E também o Adelino. Oi, Adelino, tudo bem? Boa noite.
5: Boa noite, Célia Lopes. É que é Eliana, esposa do Adelino. Gostaria de ouvir Como Uma Deusa, Rosana. E gostaria de oferecer para Marcilene e para todos que estão ouvindo a música. Nós estamos aqui no cantinho de Minas. Tá na montanheza.
6: Tá uma beleza.
3: Tá aí tomando uma cotó, né? Esquentando do frio. Porque a Marcilene passou aqui uma taxada de mocotó pra cá. E vocês estão aí no Tiquim de Minas, então tá tomando esse mocotó maravilhoso. Nós vamos ouvir então João Carreiro Capataz, Sonho de Caboclo, Jean Giovanni, não, Rosana, O Amor e o Poder e Jean Giovanni, O Que a Gente Não Faz por Amor.

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4: Já são 8h03 aqui no estúdio da Rádio Montanhesa. Uma excelente noite para você que está aí do outro lado curtindo a programação. Obrigada pelo carinho da sintonia, tá? Vou falar agora com o Diego. Tudo bem, Diego? Boa noite.
5: Boa noite, Sarah Lopes. Aqui quem tá falando é o Diego.
4: Fala, meu amigo.
5: Sério, eu queria pedir uma música aí. É Guilherme Silva e Gene Gene, Rainha da Festa. Ofereço aí pra minha namorada, Vanusa, e para todo mundo que tá na sintonia aí. Tá na Montanhesa, tá beleza.
4: Já antecipando, parabéns aí ao casal pelo Dia dos Namorados, tá, ô Diego? Para você e pra Vanusa, um abração e um feliz Dia dos Namorados para vocês. A Letícia... Não, não é a Letícia, não, é o Rogério. Tá aqui falando no celular da Letícia, né, Rogério? Tudo bem com você, meu amigo? Seja bem-vindo ao programa, boa noite.
6: Ô, minha amiga Célia Lopes.
4: Fala, Rogério.
6: Satisfação em falar contigo.
4: Manda satisfação uma é toda minha.
6: Pra nós aí. Flores em Vida com o Zezé de Camargo. Estamos aqui também, comemorando a abertura da Copa. Bebendo e fazendo churrasco.
4: Ó, que bom.
6: Obrigado, minha amiga. Um abraço, tudo de bom, bom trabalho.
4: Valeu, obrigado. Um abração pra você, pra Letícia e pra todos que estão aí com vocês comemorando essa abertura, tá? É, Guilherme Silva, Rainha da Festa, na sequência, Zezé de Camargo e Luciano Flores em Vidas. Em Vida.

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4: Olha, 8 horas e 15 minutos, achados e perdidos.

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Foi perdida uma carteira no trajeto entre o Barra do Oswaldo e o supermercado Serra Dourada. Nela havia quantia de R$600 em dinheiro, além de documentos pessoais e cartões bancários em nome de Fábio Júnior de Oliveira. Informações podem ser repassadas pelo 99686-4554. Apareceu no bairro Copacabana um cachorrinho da raça Shih Tzu, na cor branca com manchas pretas. O dono pode entrar em contato no 9-61-981-16-15-19 para maiores informações. Foi deixada na Rádio Montanhesa uma chave de uma motocicleta da marca Yamaha. Essa chave está presa em um cordão vermelho. O proprietário pode procurar a recepção da emissora para retirar o objeto. Foram perdidas duas chaves em um chaveiro com o símbolo de um contador, próximo ao posto 2000. Quem tiver encontrado, por favor, entrar em contato no 99675-7420 ou deixar aqui na recepção da Rádio Montanhesa. A utilidade pública. Volta amanhã, nesse mesmo horário, aqui no programa Pediu, Tocou.

0: Olha, 8 horas e 16 minutos, eu tô aqui com mais um pedido. É do Manuel Vida, que é pediu, tocou, tá, Manuel? Manuel, no finalzinho, ele ficou enfesado com o celular. Fica assim, não, meu amigo. Um abração pra você, obrigado pelo carinho, tá? Fala, Manuel, seja bem-vindo ao programa. Boa noite.
1: Boa noite, Sara Lopes, que é Manuel Vida aqui. Da
0: fala, meu amigo. Velho
1: aqui. Ô, tá querendo vir uma moda aí, escutar uma moda aí. Tô aqui na sua aula aqui solitária, aqui. Comendo um peixinho frio aqui, tomando uma boa.
0: Bom demais, né?
1: Tô meio que sozinho aqui.
0: Tá nada, eu tô fazendo companhia sozinho pra você no seu rádio.
1: Meus anjos de guarda, meus protetores divinos.
0: Também.
1: Mas aí, como sempre, você com essa vozinha pra brilhantar nossas noites aí. Entendi. Alegra as nossas noites aqui.
0: Obrigado, meu amigo.
1: Sozinho aqui, só com as bênçãos de Deus, você. Senta alegrando nós aí, né? Essa voz linda, misteriosa aí. Passa uma moda aí pra nós aí, ué.
0: Passa?
1: Uma moda, sei lá que moda, você pode até escolher, mas pode passar aí pra nós. É. Sérgio Reis, Corrida Paixão. Passa aí só pra ouvir aí. E oferecer lá pra aqueles primaiada vazando lá, Catu, João Branco, Ronan. E o povo lá, do minha primaiada aí.
0: Isso.
1: Pra quem tá ouvindo. O Edson, o Veio. Aí tudo de bom pra você, uma boa noite.
0: Valeu, meu amigo. Uma boa noite pra você também. Obrigado pelo carinho da sintonia, tá? Vou procurar aqui Sérgio Reis. Eu só não encontrei a música que você pediu. Mas nós vamos procurar aqui pra me passar pra você, tá? É, mas antes tem Tião Carreira e Pardinho, Travessia do Araguaia.

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8: 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É o programa que tá no ar com você, vai até às 9 da noite, das 9 às 10 a Voz do Brasil e das 10 à meia-noite tem Ju Garcia com o programa Cidade em Love. Vou falar com quem agora? Com quem? Com o Hélio. Fala, Hélio.
9: Hélio Lopes, aqui é o Hélio Pablo. Pede uma música aí, você podia mandar uma música aí pra nós da Talismã com o Leonardo.
8: Talismã.
9: O tio William, o Pablo é Júnior, nós aqui na Vila Verde, aqui, nesse freizinho.

0: aqui tomando uma.
1: Valeu, meu amigo. E ouvindo a 93, ouvindo melhor, né? Um abraço pra vocês aí, tá? Obrigada pelo carinho da sintonia. E boa degustação dessa cerveja. Posso ter um churrasquinho também. Aí comemorando a abertura da Copa, né? Nós vamos ouvir Leandro e Leonardo Talismã na sequência. Chanceler e Montenegro, derramado na paixão.

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7: Olha, 8 horas e 39 minutos. Nós vamos curtir aqui nesse bloco musical a música de Chico Rei Paraná com Zezé de Camargo e Luciano. Saudade de nós dois.

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3: Olha, 8 horas e 45 minutos, nós estamos caminhando aqui para fechar mais uma edição do Pediu, tocou, desta quinta-feira, 11 de junho de 2026. Lembrando que amanhã é dia dos eternos apaixonados, tá? Mais uma vez, quero aqui antecipar e parabenizar os casais que estão ouvindo a 93.5. Nesse módulo aqui, nós temos Milionário e José Rico, Estrada da Vida.

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7: Olha, 8 horas e 51 minutos e chegou aqui o final

do programa. Agradeço a você que participou direto ou indiretamente da programação. Te desejo um ótimo restinho de noite. Amanhã eu volto com mais uma edição do Pediu Tocou a partir das 6 da tarde aqui na 93.5. As três últimas, Taeme e Thiago, Cancela a Briga, Mato Grosso e Matias, Na Hora do Adeus e Gustavo Lima, Proibido Terminar. Na sequência, A Voz do Brasil, logo após, Gil Garcia com o programa Cidade in Love. Valeu, forte abraço. Até amanhã, se Deus quiser.

0: Muito obrigado.
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